Ananda nos faz nessa noite com pleno prazer que o Senhor tem sobre nós. Mostra, mostra aqui, Jesus, o Seu prazer, o Seu prazer, o Seu deleite sobre cada um aqui, Senhor.

As canções do Nossa Declaração, elas são muito especiais para mim. Era para ser um álbum com, sei lá, 3, 4 músicas autorais e virou um álbum com 9 músicas autorais. E cada uma, Deus deu de uma maneira, e acho que isso que eu gosto do processo criativo, né? A composição e a música é uma arte, e como toda arte você precisa de um processo criativo, e o processo criativo é realmente não ter uma caixa, né? Então, tiveram músicas, por exemplo, a música Meu Prazer. Foi uma música que foi originada espontaneamente no nosso pequeno grupo, que a gente se reúne todas as quintas, né, para adorar e ter um momento de comunhão e palavra. E simplesmente a gente, depois da palavra, começou a adorar a Deus e vieram essas palavras, essa melodia. Meu prazer está em ti e o seu prazer está em mim. E a gente foi isso no espontâneo e falou assim, eu preciso escrever algo sobre o nosso prazer tá nele e enquanto o prazer dele tá em nós como filhos, né? É tempo dos filhos de Deus se unirem e levantarem uma bandeira da nossa geração. E eu creio que chegou esse tempo. Chegou o tempo da gente se levantar e declarar que Jesus é o Senhor do Brasil. Declarar que vai chover sobre a nossa nação mais uma vez. Declarar que a gente anseia pela presença dele mais uma vez, como igreja, como corpo de Cristo.

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palavra do Senhor diz: na criação, Deus fez o homem e a mulher para que um seja completamente do outro. 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
1: Uma excelente noite, bom fim de semana. Tá começando o nosso Viajando na Emoção. Sou Denise Fernandes, a partir de agora juntos, nessa noite maravilhosa, fim de semana gostoso, bom demais estar aqui novamente com você. Essa rádio que é uma bênção em todos os momentos ao seu lado. A partir de agora, no ar, a programação mais romântica da nossa rádio, o nosso Viajando na Emoção. O ponto de encontro dos apaixonados, lindas canções nacionais e internacionais. Vamos curtir a partir de agora os nossos quadros e, claro, você abrilhantando a nossa noite. E você pode participar do nosso Viajando na Emoção através das nossas redes sociais, também acessando o nosso portal www.pedidomusical.com.br. Não esqueça de preencher o formulário, nome completo, sua cidade, estado, o nome do programa, a sua mensagem. Mensagem de voz ou mensagem de texto. A sua mensagem vai chegar aqui para mim. Com muito carinho vou transmitir no ar, tá certo? Combinado? Juntos a partir de agora. Eu quero começar abrindo a nossa primeira sequência com essa sequência internacional. Linda demais. Preparada para você com muito carinho. Ótima noite.

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0: Lindo demais, amores. Esse é o nosso Viajando na Emoção. Nessa noite linda, nessa noite maravilhosa, fechando a nossa primeira sequência. Não saia daí, eu volto já.
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3: Dez e dezesseis.
4: Assim diz a Bíblia.
5: Disse Deus: de ti farei uma grande nação, e te abençoarei, e te engrandecerei o nome. Sê tu uma bênção. Gênesis capítulo 12, verso 2.
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4: Dez e dezenove.
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8: Muito bem, já estamos de volta com o nosso Viajando na Emoção nessa noite maravilhosa. Bem-vindos, fique à vontade para participar da nossa programação. O nosso portal acessando www.pedidomusical.com.br. Meu Instagram é Denise Fernandes Locutora. As redes sociais da rádio também liberadas. Que Deus abençoe grandemente as famílias que estão na sintonia dessa programação maravilhosa. O amor em forma de canção, as mais lindas canções românticas nacionais e internacionais. Quero mandar um abraço para a Heloína, esposo Carlos, ligadinhos conosco. A Andréia de Rancharia, esposo, curtindo a nossa programação. Obrigada pela companhia. A Solineide, o Wagner, esposo Wagner, Miguelzinho, Natan, na Bahia, ligadinhos conosco. Carlos Lima, na Bahia. Nelci Brito, na Bahia, curtindo a programação. Natanael Raimundo, André na Bahia também com a gente. Bem-vindos, obrigada pela companhia. Esse é o nosso Viajando na Emoção. Roberto, curtindo a nossa programação no interior de São Paulo. Que Deus abençoe, Roberto. Seja bem-vindo. O Paulo em Minas Gerais com a gente. Obrigada pelo carinho. Também por aqui o Rogério, Lajeado, Rio Grande do Sul, acompanhando a programação. Felipe Reis, no Mato Grosso. A irmã Rosane e o esposo Paulo, curtindo a nossa programação em Santa Catarina. Bem-vindos, obrigada pela companhia. A Regiane e o esposo Roberto, no Mato Grosso do Sul com a gente, obrigada pelo carinho. A Vera em Santa Catarina também, curtindo a programação. Forte abraço, Vera, que Deus abençoe. Deus abençoe você que tá quietinho, quietinha aí, só curtindo a nossa programação. Meu abraço para você também. Chegando mais uma super sequência. Raíssa e Ravel, você, uma linda noite.

0: nosso Viajando na Emoção, fechando mais uma linda sequência. Linda demais, bom demais estar aqui com você. Tá chegando o nosso intervalo rapidinho, eu volto já com mais abraços.
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3: Assim diz a Bíblia.
4: Tende em vós o mesmo sentimento que houve também em Cristo Jesus. Filipenses 2:5.
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0: Já estamos de volta, amores, com o nosso Viajando na Emoção, fim de semana maravilhoso. Todos os fins de semana, eu e você, juntos ao som dos grandes amores. Sou Denise Fernandes, fique à vontade para você participar da nossa programação. Acessando o nosso portal www.pedidomusical.com.br. Não esqueça de preencher o formulário, nome completo, cidade, estado, o nome do programa e, claro, a sua mensagem, mensagem de texto ou mensagem de voz. Com muito carinho, vou transmitir o seu recadinho, tá certo? Que Deus abençoe sua vida. Quero mandar um abraço para Jussara, Ribeirão Preto, São Paulo, curtindo a nossa programação. A Jussara, o esposo, a Sarinha, curtindo a nossa programação. Bem-vindos, que Deus abençoe. A Melissa, em São Paulo, também com a gente. Obrigada pela companhia, que Deus abençoe. O José Roberto, curtindo a nossa programação. Deixa eu ver de onde ele é. Em Sergipe, que Deus abençoe o José Roberto. Obrigada pela companhia. Também por aqui, Antônia Félix. Alô, Antônia, forte abraço. Obrigada pelo carinho, obrigada pela sintonia, sua família. Também curtindo a nossa programação, esposo, seu papai, que Deus abençoe. A Gilmara, na Bahia, a sua princesinha Isa Dalva, também sintonizados com o nosso Viajando na Emoção. Odete Souza, em Timbó Grande, Santa Catarina. Alô, Odete, seja bem-vinda. Obrigada pela companhia. Joana, no Ceará, também com a gente. Que Deus abençoe a Joana. A Neide, São Paulo, obrigada pelo carinho. Chegando mais uma sequência, daqui a pouquinho, mais abraços.

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0: Ângela Vieira, com você, linda demais, fechando mais uma super sequência no nosso Viajando na Emoção, a programação mais romântica da sua rádio. Tá na hora do intervalo, rapidinho eu volto já com a nossa oração e muito mais.
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4: Combate o bom combate da fé. Toma posse da vida eterna, para a qual também foste chamado, e de que fizeste a boa confissão perante muitas testemunhas. 1 Timóteo 6,12.
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3: Dez e 55.
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0: De volta, meus amores, com o nosso Viajando na Emoção. Fim de semana maravilhoso. Bom demais estar aqui com você, com a nossa programação. A programação que é conduzida pelo Senhor. Eu sou apenas uma ferramenta usada nas mãos do Pai. É o Senhor quem conduz este programa. O programa dos casais, o programa da família, o programa dos solteiros. Hoje você é solteiro, hoje você é solteira, mas amanhã você estará ao lado do seu grande amor, a pessoa preparada por Deus para te fazer feliz, para te completar, para estar ao seu lado em todos os momentos. Nosso Viajando na Emoção, todo fim de semana, juntinhos, aqui na número 1 do Povo de Deus, para você participar da nossa programação através das nossas redes sociais e também acessando o nosso portal www.pedidomusical.com.br. Não esqueça de preencher o formulário, nome completo, cidade, estado, nome do programa e, claro, a sua mensagem. Mensagem de voz, mensagem de texto, com muito carinho, iremos transmitir o seu recadinho aqui no nosso Viajando na Emoção. Também as minhas redes sociais liberadas para você participar. Instagram, Denise Fernandes, locutora. Vamos falar com o Senhor nesse momento?
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0: Eu quero orar por você e com você. A palavra de Deus diz que a mulher sábia, ela edifica a sua casa, e a tola destrói. Sejamos a mulher sábia. Que o Senhor nos dê sabedoria, que o Senhor nos dê discernimento, que Ele ilumine os nossos passos, que saibamos tomar decisões, decisões certas, nas horas certas. Que sejamos as mulheres sábias. Senhor meu Deus, Pai querido, Pai maravilhoso, obrigada, Senhor, por essa rica oportunidade de estar aqui mais uma vez com a nossa programação, o nosso Viajando na Emoção, aqui nessa emissora abençoada. Pai, abençoa, Pai querido, a direção da rádio, os comunicadores, os programas, Pai, que vão ao ar aqui na rádio, preparado com muito carinho. Senhor, eu quero nesse momento pedir perdão dos nossos pecados, das nossas falhas. Pai, apresentamos no seu altar as famílias que estão na sintonia dessa programação. Os casais, os jovens, as crianças, os solteiros também, Pai querido. Senhor, eu apresento no seu altar cada família. Apresento também, Senhor, a minha família, os nossos projetos. Senhor, repreende todo o mal, repreende todo atrapalho, todo embaraço, todo impedimento. Pai, que nós mulheres sejamos, Pai, mulheres sábias, serva do Senhor, temente a Deus, mulheres guerreiras, mulheres corajosas e sábias, Pai. Nos dá, Senhor, sabedoria, nos conduza, Pai. Ilumina, Senhor, os nossos caminhos, os nossos passos. Abençoa, Pai querido, os nossos lares. Assim oramos e te agradecemos por tudo. Amém. E graças a Deus. Esse louvor lindo de Gisele Cristina, Eu e Minha Casa.

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0: pai, esse ano.
1: Aline Barros, família, lindo louvor, uma super sequência para as famílias com muito carinho. Chegando o nosso intervalo, já já eu volto com muito mais.
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5: Filipenses 4:6. Não andem ansiosos por coisa alguma, mas em tudo pela oração e súplicas, e com ação de graças apresentem seus pedidos a Deus.
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1: Muito bem, amores, de volta com o nosso Viajando na Emoção, nessa noite maravilhosa, fim de semana, bom demais estar aqui com você, o som dos grandes amores, lindas canções, já passaram por aqui, ainda muito mais. E agora chegando o nosso de coração para coração, e você segue participando da nossa programação através das redes sociais e também acessando o nosso portal www.pedidomusical.com.br. Vamos com o nosso de coração para coração.
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1: de coração para coração nesse fim de semana maravilhoso com uma mensagem linda para o seu coração. O amor faz nascer e florescer. Tudo que regamos com amor nasce, cresce e floresce. Que a paz e o amor de Deus envolva cada coração sintonizado nessa programação. A programação da família, a programação dos casais, dos solteiros, preparada com muito amor, com muito carinho. Uma excelente noite.

0: Lindo demais, amores. Esse é o nosso Viajando na Emoção, ao som dos grandes amores. Fechando mais uma super sequência, está na hora do nosso intervalo. Eu volto já.
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3: Assim diz a Bíblia:
4: não te deixes vencer do mal, mas vence o mal com o bem. Livro de Romanos, capítulo 12, verso 21.
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0: Esperança é o caminho que toda semente faz para virar flor. De volta, meus amores, com o nosso Viajando na Emoção. Bem-vindos. Para você participar, deixar o seu recadinho apaixonado para aquela pessoa especial através das nossas redes sociais e também acessando o nosso portal www.pedidomusical.com.br. Meu Instagram é Denise Fernandes Locutora. Que Deus abençoe sua vida, que Deus esteja com suas mãos estendidas sobre você e sobre a sua família. Vamos curtir mais uma sequência linda. Ótima noite.

0: no nosso Viajando na Emoção. Você abrilhantando ainda mais a nossa noite com a sua participação. Obrigada pelo carinho, obrigada pela companhia. Está na hora do nosso intervalo. Rapidinho, eu volto já.
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3: Assim diz a Bíblia.
4: O que encobre as suas transgressões jamais prosperará, mas o que as confessa e deixa alcançará a misericórdia. Provérbios capítulo 28, verso 13.
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0: Já estamos de volta, meus amores, com o nosso Viajando na Emoção, noite maravilhosa. Sou Denise Fernandes, obrigada pelo carinho da audiência, em casa, no trabalho, curtindo a nossa programação, pelas ondas sonoras da rádio, ou pelo nosso app, onde quer que você esteja, receba o nosso abraço carinhoso e fique à vontade para você participar da nossa programação através das nossas redes sociais. Chegando mais uma de amor, uma excelente noite.

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0: As mais lindas canções nacionais e internacionais aqui no nosso Viajando na Emoção. Linda demais essa canção com a Suelen Lima, Um Pedacinho do Céu. Tá na hora do intervalo, rapidinho, não sai daí, eu volto já.
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3: Assim diz a Bíblia:
4: o mesmo Deus da paz vos santifique em tudo, e todo o vosso espírito, alma e corpo sejam conservados íntegros e irrepreensíveis na vinda de nosso Senhor Jesus Cristo. Livro de 1 Tessalonicenses, capítulo 5, verso 23.
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3: Meia-noite.
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0: Muito bem, amados, de volta com a nossa programação. Esse é o nosso Viajando na Emoção. Eu agradeço do fundo do coração você que todos os fins de semana estão ligadinhos, né? Você que sempre acompanha a nossa programação juntamente com a sua família. Muito obrigada pela sua companhia. Estamos finalizando a nossa programação, agradecendo em primeiro lugar a Deus pela rica oportunidade de estar aqui comunicando nessa rádio abençoada. Meus amores, até o próximo fim de semana. Dois lindos louvores para você. É linda demais essa daqui. Beijos, tchau, tchau.

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2: Meia-noite, 11.
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4: Portanto, Deus não nos chamou para impureza, e sim para santificação. 1 Tessalonicenses 4:7.
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2: Meia-noite 12.
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12: O marido estava dentro do quarto com a sua esposa, lendo a Bíblia, deitado na cama. Aí ele disse para a mulher: "Puxa, amorzinho, como essa lâmpada é fraca. Eu tenho que esforçar tanto a vista para ler que até me dá dor de cabeça." Aí a esposa disse: "Pode deixar, querido. Amanhã mesmo eu vou comprar uma lâmpada mais forte." Muito bem. Pegou no sono. No dia seguinte ele foi trabalhar. Trabalhou o dia inteiro. No final do dia ele foi para casa. Tomou seu banho, jantou e depois foi se deitar. Novamente ele foi ler a Bíblia. Mas aí ele disse para a mulher: "Puxa, amorzinho, você esqueceu de comprar uma lâmpada mais forte?" Aí a esposa disse: "Não, querido, eu comprei, coloquei uma lâmpada bem forte." Ele disse: "Mas que estranho, a luz continua fraca. Tem certeza que você comprou uma lâmpada mais forte?" "Lógico que sim, só que durante o dia não deu para eu testar direito. Agora à noite é que eu estou vendo aqui com você que de fato ela está fraquinha." Aí o marido se levantou, pegou a escada e tirou aquele globo protetor da lâmpada. E realmente a luz era muito forte. O problema era o globo protetor, que com o tempo acabou absorvendo muita sujeira, muita poeira. Então aquela sujeira, aquela camada impedia que a luz passasse. Então o homem compreendeu que a luz era boa. O problema era o globo. O globo é que precisava de uma restauração. Então ele pegou aquele globo, foi até o banheiro e lavou bem. Lavou com sabonete, esfregou com a esponja, limpou bastante e depois secou. Aí pegou aquele globo e colocou novamente na lâmpada. E a luz agora era perfeita. Assim acontece também com a nossa vida diária e com a nossa vida cristã. Jesus disse: a candeia do corpo são os olhos, de sorte que, se os teus olhos forem bons, todo o teu corpo terá luz. Se, porém, os teus olhos forem maus, o teu corpo será tenebroso. Se, portanto, a luz que em ti há são trevas, quão grandes trevas serão? Olha só, a maneira como você enxerga as coisas, as situações e as pessoas reflete no seu interior. Se você tem um olhar maligno, que vê defeito em todo mundo, os teus olhos são tenebrosos e há grande escuridão dentro de você. Mas se você tem olhos bons, que sempre vê as qualidades das pessoas, se os teus olhos forem bons, de maneira que quando você olha para uma situação complicada, difícil, que parece uma tragédia, e consegue ver ali coisas boas, os teus olhos acabam refletindo coisas boas para dentro de você. Todo o teu corpo será luminoso. Agora, se tudo que você olha não presta, se toda situação que aparece na tua frente é uma tragédia, uma desgraça, e se você só enxerga o lado ruim das coisas e das pessoas, tudo isso vai refletir em escuridão dentro do teu próprio corpo. E quanto mais escuridão estiver dentro de você, menos você verá as coisas lá fora. Você precisa limpar os teus olhos. Existe aqui na palavra de Deus um colírio poderoso que vai fazer você ver as coisas claramente. Esse colírio é o sangue de Jesus Cristo. Ele purifica os teus olhos. E ainda que você tenha tido o olhar mais maligno que já existiu, o sangue de Jesus te purificará completamente. E aí você vai ver as coisas boas da vida. Você vai enxergar a qualidade das pessoas. E todo o teu corpo, consequentemente, será luminoso. Deixa eu ler aqui para você o que Deus diz no livro de Apocalipse, capítulo 3, versículo 18, parte B. Deus dizendo: aconselho-te que de mim compres colírio para que unjas os teus olhos, para que vejas. Se você começar a enxergar a vida, as pessoas, as situações e o mundo através deste colírio poderoso que te purifica de toda maldade nos olhos, que é o sangue de Jesus, então você vai ver as coisas com clareza e todo o teu corpo será resplandecente e luminoso, e nunca mais você vai ver as pessoas com maldade. Nunca mais você vai ver defeito nos outros. Pelo contrário, você só vai ver as qualidades. É assim que Jesus nos olha. Mesmo que nós saibamos que não somos boas coisas, Jesus Cristo nos olha através do seu sangue precioso. Ainda que nós saibamos que não somos boas coisas, Deus nos olha através do colírio que é o sangue de Jesus Cristo. E Deus não enxerga a nossa maldade, a nossa iniquidade, os nossos defeitos, as nossas falhas de caráter, porque Ele nos vê somente pelo lado bom. Ele enxerga somente as nossas qualidades e as nossas virtudes. Por isso agora, meu querido e minha querida, purifica os teus olhos com o sangue de Jesus. E além de enxergar melhor a vida, o mundo, as pessoas, você ainda será salvo, salva, lavada e remida no sangue de Jesus.

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4: Então pegue o Evangelho, abra na primeira carta aos Coríntios, capítulo 12. Eu vou ler a parte B do versículo 8. A parte B do versículo 8. Acharam? Então, aqui diz assim, ó, escuta. Quando a gente fala parte B de um versículo, é a parte final, tá? E a outro, pelo mesmo espírito, a palavra da ciência. Repare que a palavra espírito é com letra maiúscula, se referindo ao Espírito Santo. Aqui no original, a carta foi escrita em grego, está escrito Paráclitos no lugar de espírito. Viu? Se refere ao Espírito Santo. E a outro, pelo mesmo espírito, a palavra da ciência. Hoje nós vamos falar sobre a palavra da ciência aqui em Jabotão, aqui em Prazeres, Pernambuco. Agora eu leio mais uma vez, e você que está comigo aqui na Paz e Vida de Prazeres, repete em seguida, vamos lá. A outro. Que beleza, hein? Estou gostando da animação dos pernambucanos. Gostei. A outro. Pelo mesmo espírito, a palavra. Da ciência. Amém? Você crê que o Espírito Santo distribui dons para a igreja e um deles é a palavra da ciência? Quem crê? Então desocupe as mãos e vamos dar para esta palavra a melhor salva de palmas que você já deu em toda a sua vida. E enquanto você aplaude, abra a tua boca e diga: glória ao teu nome, Senhor. Isso, diga: glória, glória, glória ao teu nome, Senhor. Levante os olhos aos céus e aplauda. Você que está assistindo pela TV, ouvindo pela rádio ou pelo youtube.com/JoãoRibe, junte-se a nós aqui em Prazeres, Jabotão dos Guararapes, Pernambuco, e dá glória a Deus também. Aplauda também. Continua, não pare, não pare. Pai querido e Deus amado, a tua palavra vai ser pregada agora. Esse povo não veio aqui para escutar homem algum. Eles querem ouvir a tua voz, a tua palavra. Não decepcione estas pessoas. Aqueles também que estão à distância querem ouvir o Senhor falar. Então vem com teu espírito. Tome a boca do pregador, tome os lábios do mensageiro. Envia a tua palavra com poder e autoridade. E que a tua palavra vá, percorra toda a terra e prospere naquilo para o qual está sendo enviada, em nome do Senhor Jesus. Diga amém, Jesus. Podem se assentar, por favor. Que tom é esse, palavra da ciência? Será que é para eu virar cientista? Nada disso. É para eu me tornar um físico, um matemático? Nada disso. A palavra da ciência também é chamada de o dom da palavra do conhecimento. É você conhecer coisas que você não conhece e que vem o conhecimento, vem a ciência daquilo sem que você estivesse pensando ou imaginando. Por exemplo, você vai ler o Evangelho e você já leu várias vezes a mesma passagem, não é? Já leu várias vezes aquela passagem bíblica, mas agora você tem o dom da palavra da ciência. E você vai ler e vem um entendimento, um conhecimento que você jamais calculou, imaginou ou pensou. É uma coisa extraordinária. E o Espírito Santo concede isso para que a pessoa seja usada, seja útil na igreja. Por exemplo, se eu tenho o dom da palavra da ciência, eu posso ser usado pelo Espírito Santo para falar coisas sobre a tua vida que você nunca me contou. Eu posso saber de coisas naquele momento em que estou orando por você que você não tinha me falado. Alguém diz, ah, é o dom de revelação. Seria, só que o dom da palavra da ciência, ele é muito mais profundo. Eu já fui orar por pessoas que no momento em que eu estava orando, o Espírito Santo me deu a ciência, o conhecimento do que estava acontecendo com a pessoa, e eu fiz a oração inteirinha em cima daquilo que a pessoa estava vivendo, mas ela não me disse uma única palavra, ela não tinha me contado nada. O dom da palavra da ciência, ele é usado para isso, não é para a gente ficar adivinhando coisas, não é para, ah, me dá os números aí da Mega Sena, não é para isso. É para você ser usado por Deus e tomar conhecimento de coisas que você não sabia, mas repentinamente fica sabendo. E isso começou a acontecer lá no Novo Testamento, né? Eu falo do Novo agora, porque no Antigo Testamento também há casos, mas eu estou me atendo ao Novo Testamento, porque no Antigo, e até o dia em que o Espírito Santo desceu sobre a terra para distribuir os dons, até então era uma ou outra pessoa que recebia a palavra do conhecimento, o dom da palavra da ciência. E a gente vê antes da descida do Espírito Santo aqui no Novo Testamento, a gente vê logo no Evangelho de Lucas, capítulo 1, quero que você vá comigo até lá, quando a Maria, a Virgem Maria, preste atenção, a Virgem Maria recebeu a visita do anjo, o anjo disse para ela que ela ia dar à luz ao Filho de Deus, e a Maria pergunta, mas eu não tenho nem marido, nunca tive qualquer relação com qualquer homem, como que isso vai acontecer? E o anjo Gabriel diz para ela, para Deus não há nada impossível, e a tua prima Isabel, idosa, estéril a vida toda, já está grávida e está no sexto mês de gravidez. O anjo contou isso para Maria, e a Maria disse, cumpra-se em mim conforme a tua palavra, e o anjo ausentou-se dela. A Maria, mais do que depressa, falou, mãe, eu tenho que sair, eu vou visitar a prima Isabel, tenho que ir lá ver uma coisa para ver se é verdade mesmo. E ela sai da cidade onde morava, e ela vai correndo o mais rápido que pode até as montanhas da Judéia, onde morava a sua prima Isabel, que era casada com um sacerdote chamado Zacarias. Eles eram velhos, ambos avançados em idade, diz a palavra, e a Isabel era estéril. Só que o anjo falou para Maria que a sua prima Isabel está grávida de 6 meses. A Isabel está lá sem saber que vai ser visitada pela Maria, não sabe ainda que a Maria está chegando, e a Maria vai subindo a montanha da Judéia, porque a Isabel morava lá no alto da montanha. A Maria já está carregando o embrião do Salvador. Não tem volume nenhum na barriga, não aparece nada, porque ela acabou de ser, né, engravidada pelo Espírito Santo, e ela nem sabe que já carrega o Salvador no ventre. E ela sobe a montanha correndo, porque ela quer conferir a minha prima Isabel, uma idosa que nós calculamos aí que ela tinha uns 90 anos na ocasião. Ela, grávida de 6 meses, eu preciso ver isso. Porque se isso for verdade, eu também estou grávida. E quando a Maria chega perto da casa da Isabel, ela grita: Isabel, Shalom Adonai, quer dizer, a paz do Senhor. A velha Isabel, grávida de 6 meses, quando escuta aquela saudação da Maria, olha o que diz a palavra, olha o que a Isabel falou. Estou no Evangelho de Lucas, capítulo 1, versículo 41. E aconteceu o quê? Ao ouvir Isabel a saudação de Maria, a criancinha saltou no seu ventre, e Isabel foi cheia do Espírito Santo. A Isabel estava grávida do João Batista, que era primo de Jesus também. Já que Isabel é prima de Maria, o filhinho que ela está esperando vai ser primo de Jesus. Serão parentes. Mas a Isabel, ela sente aquela criança de 6 meses saltar de alegria dentro dela, quando ela escutou a voz da Maria. E olha o que a Isabel diz: veja, veja o dom da palavra da ciência se manifestando. A Isabel não ouviu a Maria falar nada. A Maria não contou da visita do anjo. A Maria acabou de chegar, quer ver se a prima está grávida mesmo. A Isabel olha para Maria e diz, e exclamou com grande voz, ó, ela não falou apenas, ela exclamou com grande voz e disse: bendita és tu entre as mulheres, e bendito é o fruto do teu ventre. Espera um pouquinho, como é que a Isabel sabe que tem um fruto no ventre da Maria? E que não é um fruto qualquer, não é uma gestação qualquer, é um fruto bendito. E é bendito o fruto do teu ventre. E de onde me provém isso a mim, que venha visitar-me a mãe do meu Senhor? Olha o que a Isabel está falando. Esse é o dom da palavra da ciência. Ninguém contou nada para Isabel. Ninguém falou nada. Maria não abriu a boca, só disse Shalom Adonai. Não contou que foi visitada pelo anjo, não contou que o anjo disse que ela ia ficar grávida. A Maria mesmo nem tem certeza se está realmente grávida. Mas a Isabel foi cheia de quem? Cheia de quem? Do Espírito Santo. Cheia do Espírito Santo. Quem dá o dom da palavra da ciência é o Espírito Santo. Isabel foi cheia do Espírito Santo e diz, exclamou com grande voz: bendita és tu entre as mulheres. É bendita mesmo. Minha gente, a Maria é bendita entre as mulheres. Qual a mulher que não queria ter tido esse privilégio de gerar no seu ventre o Salvador de toda a humanidade? Uma escolhida entre milhões e milhões de mulheres. Bendita sim, bendita, Maria é bendita. Bendita, não estou falando de estátua bendita, eu estou falando da Maria, essa mulher bendita, essa mulher de fé, essa mulher que tinha vida com Deus, que recebia a visita de anjo e conversava com ele como nós estamos conversando aqui. Uma mulher que foi escolhida pelo próprio Deus para gerar no ventre imaculado, no ventre puro, aquele que é o Salvador de toda a raça humana. Isabel não ouviu uma só palavra da Maria, mas o Espírito Santo que a encheu lhe deu na mesma hora a ciência do que estava acontecendo com a sua prima Maria. De onde me provém isso? O que eu fiz para receber essa honra? Que venha me visitar aqui na minha casa a mãe do meu Senhor. Ela já ficou sabendo que a criança que estava no ventre da Maria é o Senhor dos Senhores, o Rei dos Reis, o Salvador da humanidade, aquele que veio para nos remir de todo o pecado. A Isabel ficou sabendo de tudo sem que ninguém lhe dissesse nada. Esse é o dom da palavra da ciência. O marido da Isabel, o sacerdote Zacarias, quando ele também foi visitado pelo anjo, ele duvidou, não é? O anjo falou: você vai ficar mudo. Quando esse menino nascer, você vai colocar o nome nele de João, Yohanan. E você vai ficar mudo até que as coisas aconteçam. O Zacarias nunca contou para ninguém, nunca contou para a esposa, que o anjo disse que o filho que nasceria da Isabel iria se chamar João no nosso idioma, Yohanan em hebraico, João em português, porque o Zacarias era mudo. O anjo lacrou a sua língua, a sua boca, ele não conseguia falar. Ele ficou 9 meses mudo. 9 meses mudo. Quando a Isabel, aquela idosa, deu à luz, eles esperaram os 7 dias, a primeira semana, e no 8º dia foram circuncidar o menino, que é um ritual judaico, a circuncisão. Foram fazer a circuncisão do Joãozinho. E aí tinha que pôr o nome na criança. E é tradição em Israel que o primeiro filho receba o nome do pai. Então, quando a Isabel estava carregando o filhinho nos braços e foi levar no templo, as mulheres diziam: ele vai chamar Zacarias, né? Igual o pai, né? Ele vai chamar Zacarias, né? Igual o pai. Todo mundo falando: o menino vai chamar Zacarias, né? A Isabel falou: não, ele vai se chamar João. Peraí. O Zacarias nunca falou isso para Isabel. O que que a Isabel está manifestando? O dom da palavra da ciência. Ela não ouviu essa história, ela não sabia de nada. Ela poderia dizer: ele vai ter o nome do pai, sim, é uma grande honra ter o nome do pai. Ela diz: não, de maneira nenhuma, ele vai se chamar João. Como assim, João? Não tem ninguém na tua família que se chama Yohanan? Não tem ninguém na tua família com esse nome? É, mas o nome dele vai ser João. Não, Isabel, João não, tem que ser Zacarias. Não, ele vai chamar João. Véia teimosa, né? Ele vai chamar João e acabou. Ah, é? Então nós vamos falar com o teu marido. Só que o Zacarias estava mudo. Sacerdote Zacarias, por favor, qual o nome que o teu filho vai ter? Ah, ele quer escrever. Arruma uma tabuinha para ele. Arrumaram lá um pedacinho de carvão para ele também. Ah, ele está escrevendo qual vai ser o nome do seu filho. E ele escreve lá em hebraico. E quando ele mostra a plaquinha, o que estava escrito? João. João. Peraí, pera um pouquinho. A tua esposa falou que ele ia chamar João. E você está confirmando que ele vai chamar João? Todo mundo ficou maravilhado. Porque esta é a maravilha. O dom da ciência, quando o Espírito Santo entregar para você, você vai saber de coisas que você nem imagina. Você vai conhecer coisas que você nem sonha. Revelações em cima de revelações. E olha que coisa bacana, legal, olha que coisa linda, minha gente. Então a língua do Zacarias se soltou. O sacerdote Zacarias, finalmente, né, foi liberto. Porque o anjo falou: você vai ficar mudo até que essas coisas se cumpram, porque você não acreditou nas minhas palavras. Aí as coisas se cumpriram, De repente a língua do Zacarias se soltou, ele que estava mudo há 9 meses começou a falar. E quando Zacarias fala, quando o sacerdote Zacarias fala, o marido da Isabel, ele manifesta o dom da palavra da ciência e ele já diz quem é o menino que nasceu e que chama João. Eu não vou ler toda a palavra, mas o versículo 76. O 76, acompanhe. O sacerdote Zacarias diz, apontando para o bebezinho que é seu filho: e tu, ó menino, serás chamado profeta do Altíssimo. Só o dom do conhecimento poderia dar esse entendimento para o sacerdote Zacarias. Profeta do Altíssimo, porque hás de ir ante a face do Senhor. Ai, peraí, ele irá ante a face do Senhor. Como que Zacarias sabe disso? João Batista apareceu pregando antes de Jesus, foi preparar o caminho para Jesus, mas ele é só um bebezinho. O dom da palavra da ciência está dando para Zacarias até o que o menino irá fazer. Porque hás de ir ante a face do Senhor a preparar os seus caminhos, para dar ao seu povo conhecimento da salvação na remissão dos seus pecados. Tudo, tudo, somente o dom da ciência é capaz de fazer isso. Voltando para a palavra que está na primeira carta aos Coríntios, capítulo 12, versículo 8, onde aparece uma lista de 9 dons do Espírito Santo. E lá no versículo anterior diz que os dons são dados pelo Espírito para cada um para o que for útil. Porque a um pelo Espírito é dada a palavra da sabedoria, palavra da ciência, dom da fé, dons de curar, dom de operar maravilhas, dom de profecia, dom da variedade de línguas, dom da interpretação das línguas e dom de discernir os espíritos. Se você receber o dom hoje da ciência, e eu vou orar para isso, a tua vida será maravilhosa. Quando você estiver lendo a palavra, então, a maravilha será maior ainda, porque você vai compreender mistérios que você nem imaginava. Eu pedi muito tempo, durante muito tempo, eu pedi o dom da palavra da sabedoria, porque é o primeiro, porque eu não sabia pregar. E eu busquei, eu não recebia, busquei, não recebia, busquei, não recebia, pedia, pedia, orava, e não funcionava. Até que um dia o Espírito Santo me deu, eu já era batizado com o Espírito Santo com fogo, mas não tinha os dons. Aí ele me deu o dom da palavra da sabedoria. E depois de algum tempo, sem que eu pedisse, ele me deu o dom da palavra da ciência. É por isso que muitas e muitas vezes eu vou pregar. Eu tenho, logicamente, um assunto dentro de mim. Qual é o objetivo? Hoje, por exemplo, é a palavra da ciência. Eu sei que eu tenho que falar sobre isso. Mas muitas e muitas vezes, coisas que eu não pensei, eu falo. Coisas que não tinha raciocinado, eu falo. E nesse momento é uma revelação esclarecedora. É o dom da palavra da ciência. Para mim é muito útil. E aqui a gente lê na primeira carta aos Coríntios, capítulo 12, versículo 8. Eu estou

unção do Espírito é dada a cada um para o que for útil. Preste atenção, quem distribui os dons é o Espírito Santo, não é Jesus. Você tem que buscar o Espírito Santo. Não é Jesus que distribui os dons. Jesus batiza com o Espírito Santo e com fogo. Mas quem vai te dar os dons é o próprio Espírito Santo. E ele vai ver se é para ser útil mesmo. Se você vai ser útil mesmo, se você pretende ser útil. Aí vem essa relação que eu citei para você. E aqui diz, porque a um pelo Espírito é dada a palavra da ciência. Vamos ficar todos de pé, porque eu quero te falar uma coisa. Eu quero o Espírito Santo. Eu quero os dons do Espírito Santo. Quero todos os dons. Mas eu não vou ter nem o Espírito Santo e nem os dons se antes eu não receber Jesus como meu único, suficiente, exclusivo e eterno Salvador. Não apenas porque é Ele quem batiza com o Espírito Santo e com fogo, não apenas só por isso, mas é porque o Espírito de Deus é santo e Ele não coabita com o pecado. Para eu receber o batismo com o Espírito Santo e com fogo, para eu receber a presença do Espírito Santo em mim, o meu corpo tem que estar purificado. Eu não consigo a purificação sozinho. Se eu tentar me purificar sozinho, vai ser perda de tempo. Eu não consigo, nem você consegue. Nenhum de nós, por melhor que seja, vai conseguir a autopurificação. É por isso que eu preciso de Jesus. Por isso que eu tenho que entregar a vida para Jesus, porque eu sou sujo, eu sou imundo. Eu tenho muita sujeira na minha mente, muita sujeira no meu coração, muita sujeira no meu corpo. Mas eu quero o Espírito Santo, mas eu sou um imundo. O que eu faço? Eu recebo Jesus como único, suficiente, exclusivo e eterno Salvador, e o sangue de Jesus me purifica de todo pecado. Ele me limpa de toda iniquidade. Ele arranca as minhas transgressões. Ele faz um homem imundo se tornar limpo, como aquele leproso. Senhor, se tu queres, bem podes limpar-me. Eu quero, seja limpo. E o leproso ficou limpo na mesma hora. Você tem que dizer para Jesus: Senhor, eu quero ser limpo, e se tu quiseres, me limpa agora. Sabe qual é a resposta de Jesus? Eu quero, seja limpo. Ele vai limpar o teu corpo, Ele vai santificar o teu corpo para ser o templo vivo do Espírito Santo. E se Ele observar que você se esforça para manter essa casa, esse corpo limpo, aí Ele vai te batizar com o Espírito Santo e com fogo. Porque se Ele olhar para você e vir que você não se esforça para evitar o pecado, que você não faz o menor esforço para fugir das coisas erradas, Ele diz: eu não vou batizar essa pessoa com o Espírito Santo, porque logo em seguida ela vai entristecer o Espírito Santo com seu pecado. Por isso tem muita gente que não recebe o batismo com o Espírito Santo e com fogo. Mas basta Jesus ver em você a disposição de fugir do pecado, de se arrepender das coisas erradas, de largar as coisas erradas. Então Ele vai te purificando a cada dia, até que chegue o momento em que o Espírito Santo de Deus pode ser colocado como pessoa dentro de você. Porque o Espírito Santo, Ele vem para habitar em nós. Nesse momento Ele está do lado de fora. Jesus disse que Ele veio para convencer o homem, a mulher, do pecado, da justiça e do juízo. Mas Jesus disse: Ele, porém, habitará em vós. Habitará em vós. Ele tem que passar do lado de fora para o lado de dentro. Está compreendendo isso? Quando a pessoa se converte, ela já está cheia do Espírito Santo, está coisa nenhuma. Você ouve essas historinhas aí, dessas igrejas que não creem no batismo com o Espírito Santo e com fogo e não falam em línguas. Você já tem o Espírito Santo. Quando você entregou a vida para Jesus, você já tem o Espírito Santo. Isso é história.

0: minha gente. Na igreja deles não tem Espírito Santo, por isso que eles contam essa historinha. Você tem a companhia do Espírito Santo. Ó, toda pessoa, até o ímpio, tem a companhia do Espírito Santo. Porque o nome do Espírito Santo é Paráclitos. E para significa ao lado, e Cletos, chamado. Chamado para ficar ao nosso lado. Ele veio para ficar ao nosso lado, mas Jesus disse, ele não quer ficar do lado, ele quer ficar dentro. Ele habitará em vós. E ele só vai habitar em você se houver da tua parte essa fuga do pecado, fuga das coisas erradas, arrependimento das coisas erradas, até que chegue o dia que ele te batiza com o Espírito Santo e com fogo, até que chegue o dia em que o Espírito Santo pode realmente habitar dentro de você. Essa é a primeira parte. Depois que ele habita em você, ah, eu quero os dons. Que dom você vai querer e buscar mais? Eu quero os dons. Eu quero os dons. Eu quero os dons. Quais dons você quer? A palavra diz, buscai com zelo os melhores dons. Você quer o dom da palavra, da sabedoria e da ciência para ensinar, para pregar? Ótimo. Para ganhar almas? Ótimo. Você quer o dom da profecia? Você quer o dom da variedade de línguas? Você quer o dom da interpretação de línguas? Mas a primeira coisa, atenção, a primeira coisa que cada pessoa deve fazer é, com arrependimento, receber Jesus como único, porque não tem outro, besteira você querer outro, ele é o único, suficiente, porque quem tem Jesus não precisa de mais ninguém, nem de santinho, santinha, padroeiro, padroeiro e anjinho. Jesus é suficiente, quem tem Jesus tem tudo. Exclusivo, porque na nova cidade, a Jerusalém Celestial, tem um portal de pérola, e só vai entrar ali quem lavou as suas vestiduras no sangue do Cordeiro. Por isso que ele é exclusivo. O sangue de Jesus é exclusivo. Ninguém vai entrar lá com o sangue de outra pessoa. Por isso que Jesus é exclusivo, Salvador. É só com o sangue dele que você vai entrar na Nova Jerusalém. E eterno Salvador. Por quê? Porque por toda a eternidade Deus não vai preparar outro Salvador. As religiões vão inventar um monte de ladainhas, de novos caminhos, novas ideias. Mas Deus não. Deus vai continuar dizendo, quem quer ser salvo, quem quer habitar na glória, tem que se arrepender e receber Jesus como o único, suficiente, exclusivo e eterno Salvador. Então olhem todos para mim. Olha para mim. Esse momento é glorioso, olha para mim. Jesus, nesse momento, ele mesmo fica olhando para cá. Porque é o fruto do trabalho dele agora. Ele quer saber se valeu a pena por você. Se valeu a pena o que ele sofreu por você. Eu pergunto, quem aqui quer receber Jesus como único, suficiente, exclusivo e eterno Salvador? Ergue a mão direita assim bem alto, todos que querem. Várias mãos erguidas, várias mãos. Quem ergueu as mãos, vem aqui para frente, por favor. E vamos aplaudir ao Senhor Jesus por cada vida que está chegando. Vamos aplaudir mais. Isso, vem, pede licença. Oh, glória, é uma alegria. Vamos aplaudir. É nessa hora que Jesus fica satisfeito. Por tua causa. Vem para cá. É por tua causa, é por tua causa. Vem para cá. É por tua causa. Tem festa no céu por tua causa. Eu quero chamar aqui na frente aquelas pessoas que dizem assim, pastor João Ribe, eu reconheço que eu estou sendo um cristão muito falho. Ainda não recebi o batismo com o Espírito Santo e com fogo. Às vezes eu dou umas vaciladas, umas mancadas. E eu preciso de algo mais do Senhor Jesus. Eu preciso de algo mais para continuar a minha caminhada e para atingir o objetivo que eu quero. Eu quero ser uma pessoa cheia da presença de Deus. Eu quero ser uma pessoa transbordante do Espírito Santo. Mas eu reconheço que as falhas estão em mim e eu quero oração. Eu quero ajuda em oração para que Deus mude esta situação e me prepare como templo do seu Espírito Santo. Veja, eu não estou chamando filhos pródigos. Eu estou chamando pessoas que reconhecem que precisam melhorar, que têm consciência, que precisam de uma ajuda sobrenatural do Senhor para dar esse salto, esse upgrade, esse crescimento que está faltando. Então vem aqui para frente quem sente esse desejo, vem para cá e vamos aplaudir ao Senhor Jesus. Vem para cá. E eu quero chamar agora os filhos pródigos e filhas pródigas. Sabe por quê? Eu quero que os filhos pródigos venham, as filhas pródigas venham. Porque é triste, minha gente. Teve uma fuga de uma prisão lá no Rio de Janeiro. Aí eles pegaram as fichas dos presos que fugiram. Foi agora. Para identificar quem que tinha escapado. E nessas fichas, além dos nomes, consta também a religião. De cada 10 fichas, pelo menos a metade era de evangélicos desviados. Tem muitos filhos pródigos nas cadeias, nas penitenciárias, nas delegacias, e filhos pródigos que não estão presos, mas estão nas mãos sujas do diabo, estão no crime, estão nas drogas, estão no tráfico, estão na violência. Numa hora em que Jesus está para voltar, numa hora em que a humanidade está para viver o acontecimento mais importante da história, que é o arrebatamento da igreja. E pior, para quem ficar na terra, a grande tribulação. Hoje o mundo já está insuportável, fala a verdade. Está ou não está? Você acha que essas enchentes e inundações que tivemos aqui em Pernambuco, São Paulo, Minas Gerais, Bahia, Santa Catarina, no Nordeste, no Rio Grande do Norte, em Manaus, Alagoas também, em toda parte. E eu aqui em Pernambuco, passando frio, mas quando eu saí de São Paulo eu estava vivendo um calor de verão em pleno inverno. Frio aqui no Nordeste. Frio aqui no Nordeste. Em pleno inverno. Tudo bem? Mas o pessoal do Sudeste passando um calor enorme. Antigamente o pessoal do Sudeste dizia assim: ah, está muito frio aqui no Sudeste, em São Paulo, Rio de Janeiro. Eu vou passar as férias de julho lá no Nordeste. Eu vou para a Praia de Boa Viagem. Eu vou lá para as praias de Pernambuco, das Alagoas, de João Pessoa, da Paraíba. O pessoal não está saindo de lá para vir para cá, não, porque lá está mais quente que aqui. Isso só para citar uma das incoerências do nosso tempo: guerras, pestes, vírus mortais, milhões de pessoas morrendo, violência, desamor. Vem cá, filho pródigo, você não consegue entender que Jesus está voltando? Será que você, tendo olhos, não vê, e tendo ouvidos, não ouve? Você não percebe? Você não consegue entender que a hora está chegando? E você aí desviado, desviada, afastado, afastada. Estou falando com pessoas em toda parte. Você que está assistindo pela TV, ouvindo pela rádio, ou assistindo na internet, no youtube.com/JohnRibe, ou nas redes sociais, estou falando com você. Você que está à distância, filho pródigo, filha pródiga, e você que ainda não entregou a vida para Jesus, E você que não está levando a vida cristã a sério, está na hora de se consertar com o teu Deus, de fazer um acordo com o teu Deus. Então, se você que me assiste à distância quer entregar a vida para Jesus ou voltar para Jesus, você pode estar até dentro de uma cadeia, não tenha vergonha dos outros presos, se ajoelhe, porque se Jesus voltar e você for salvo, essas grades não irão te reter, essa cela não te reterá, você vai subir no arrebatamento. Então entrega a vida para Jesus aí na penitenciária. Moças nas penitenciárias femininas que se venderam por causa das drogas, começaram a traficar, foram presas. Estão me ouvindo, não é? Vai ver o nome delas: Ana, Maria, Esther, Abigail, tem até Jezabel. Mas nomes bíblicos, meninas que frequentavam a igreja, cresceram, foram no papo dos malandros, aprenderam a fumar, beber, se drogar, e por fim acabaram aí, ó, nas grades. Entrega a vida para Jesus, volta para Jesus. Estou falando com quem está me assistindo nos hospitais. Se você puder, se ajoelhe. Se não der para se ajoelhar, coloque a mão direita sobre o teu coração, mas entrega a vida para Jesus e volta para Jesus. Salva a tua alma. Teu corpo aí os médicos estão cuidando, mas da tua alma cuide você. Entrega teu coração, entrega a tua vida para Jesus. Nós estamos aqui em Prazeres, ao lado de Jaboatão dos Guararapes e Pernambuco. Vamos nos ajoelhar. E quem estiver à distância, em qualquer lugar do Brasil e do mundo, se puder, se ajoelhe também. Pastor João Ribeiro, eu estou dirigindo, ou estou em trânsito, eu estou dentro do trem, dentro de um ônibus, dentro de uma van, não tenho como me ajoelhar. Eu estou dirigindo, não tenho como me ajoelhar. Coloque a mão direita sobre o teu coração, porque nós vamos orar. E a igreja, por favor, continua de pé. Você que está de joelhos aqui ou em qualquer outro lugar, você que está comigo aqui na Paz e Vida de Prazeres, Pernambuco, com a mão direita sobre o teu coração, ore assim comigo: meu Deus e meu Pai. Diga com fé: meu Deus e meu Pai. Você que está à distância, diga também: meu Deus e meu Pai. Eu ouvi a palavra e eu quero purificação e santificação pelo sangue de Jesus. E quero que o meu corpo seja preparado para ser o templo do teu Espírito Santo. E eu quero, meu Deus, que o Senhor perdoe todos os meus pecados e apague o meu passado e me purifique com o sangue de Jesus e escreve o meu nome no livro da vida do Cordeiro e, junto com o perdão, me dê agora a certeza da minha salvação e peço também a ajuda do teu Espírito Santo para eu perseverar até aquele dia da volta de Jesus ou o dia da minha morte, mas eu quero a ajuda do Senhor para perseverar até o fim, porque eu declaro que o Senhor Jesus é o meu único, suficiente, exclusivo e eterno Salvador para todo sempre. Amém.
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4: Uma e seis.
5: Assim diz a Bíblia.
6: Guia-me na tua verdade e ensina-me, pois tu és o Deus da minha salvação, em quem eu espero todo dia. Salmo 25, versículo 5.
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4: Uma e sete.
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4: Uma e oito.
5: Assim diz a Bíblia.
6: Eis que os olhos do Senhor estão sobre os que o temem, sobre os que esperam na sua misericórdia. Salmo 33, verso 18.
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4: 1 em 9.
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4: Uma e 10.
5: Assim diz a Bíblia.
23: A minha alma descansa somente em Deus. Dele vem a minha salvação. Somente Ele é a rocha que me salva. Ele é a minha torre segura. Salmo 62, versículos 1 e 2.
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4: E 12.
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4: E 13.
5: Assim diz a Bíblia.
23: O Senhor é o meu pastor e nada me faltará. Ele me faz repousar em pastos verdejantes. Leva-me para junto das águas de descanso. Salmo 23, versos 1 e 2.
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4: Uma e 14.
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4: Uma e 1:14.
5: Assim diz a Bíblia.
23: O Senhor é também alto refúgio para o oprimido, refúgio nas horas de tribulação. Em ti, pois, confiam os que conhecem o teu nome, porque tu, Senhor, não desamparas os que te buscam. Salmo 9, versículos 9 e 10.
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5: Assim diz a Bíblia.
23: O que atenta prudentemente para a instrução prospera. O que confia em Deus é bem-aventurado. Provérbios 16, verso 20.
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4: Me 18.
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4: Me 19.
18: Assim diz a Bíblia.
23: Salmo 91:1. Aquele que habita no esconderijo do Altíssimo, à sombra do Onipotente, descansará.
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4: E 20.
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4: Uma e 21.
8: Está na Bíblia.
9: Hebreus 12:15. Que nenhuma raiz de amargura brote e cause perturbação, contaminando muitos.
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4: Uma e 23.
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4: Uma e 23.
16: Assim diz a Bíblia.
9: Não vos deixeis envolver por doutrinas várias e estranhas, porquanto o que vale é estar o coração confirmado com graça e não com alimentos. Hebreus 13, 9.
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3: Uma e 24.
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3: E 25.
7: Assim diz a Bíblia.
8: Disse Jesus: vinde a mim todos os que estáis cansados e sobrecarregados, e eu vos aliviarei. Mateus capítulo 11, verso 28.

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3: Uma e 27.
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3: Uma e 27.
7: Assim diz a Bíblia.
8: Acaso não erram os que maquinam mal, mas amor e fidelidade haverá para os que planejam o bem. Provérbios, capítulo 14, verso 22.
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3: Uma e 29.
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3: Trinta.
7: Assim diz a Bíblia.
8: A minha porção é o Senhor, portanto, esperarei nele. Livro de Lamentações, capítulo 3, verso 24.
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4: Assim diz a Bíblia.
5: Eu sou o Alfa e o Ômega, diz o Senhor Deus. Aquele que é, que era e que há de vir, o Todo-Poderoso. Apocalipse capítulo 1, verso 8.
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1: Uma e 33.
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1: Uma e 33.
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5: Na mão de Deus está a alma de todo ser vivente e o espírito de todo gênero humano. Jó capítulo 12, verso 10.
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1: Uma e 35.
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1: Uma e 36.
5: Assim diz a Bíblia.
6: Com efeito, passa o homem como uma sombra. Em vão se inquieta. Amontoa tesouros e não sabe quem os levará. Salmo 39, verso 6.

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5: Uma e 37.
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5: Uma e 37.
9: Assim diz a Bíblia.
10: Ensina-me, Senhor, o teu caminho e andarei na tua verdade. Dispõe-me o coração só para temer o teu nome. Salmo 86, 11.
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5: Uma e 39.
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10: O homem bom tira do tesouro boas coisas, mas o homem mau, do mau tesouro, tira coisas más. Mateus capítulo 12, verso 35.
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9: Assim diz a Bíblia.
10: Julgai todas as coisas. Retende o que é bom. Livro de 1 Tessalonicenses, capítulo 5, verso 21.
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0: Uma e 44.
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3: Assim diz a Bíblia.
6: Sempre tenho o Senhor diante de mim. Estando Ele à minha direita, não serei abalado. Salmo 16, verso 8.

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4: Uma e 48.
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4: Uma e 49.
8: Assim diz a Bíblia.
9: Bem-aventurados os que choram, porque serão consolados. Mateus 5:4.
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2: Uma e cinquenta.
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2: Uma e cinquenta e um.
6: Assim diz a Bíblia.
7: Pelo que sinto prazer nas fraquezas, nas injúrias, nas necessidades, nas perseguições, nas angústias por amor de Cristo. Porque quando sou fraco, então é que sou forte em Cristo. 2 Coríntios 12:10.
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2: Uma e 53.
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2: Uma e 53.
6: Assim diz a Bíblia.
7: Quem nos separará do amor de Cristo? Será tribulação, ou angústia, ou perseguição, ou fome, ou nudez, ou perigo, ou espada? Livro de Romanos, capítulo 8, verso 35.
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2: Uma e 1:55.
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2: Uma e 55.
0: Assim diz a Bíblia.
7: Ora, a fé é a certeza de coisas que se esperam, a convicção de fatos que se não veem. Hebreus capítulo 11, verso 1.
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10: Uma e 58.
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10: Uma e 58.
14: Assim diz a Bíblia.
15: Disse Deus: de ti farei uma grande nação, e te abençoarei, e te engrandecerei o nome. Sê tu uma bênção. Gênesis capítulo 12, verso 2.
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10: Duas horas.
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14: Assim diz a Bíblia.
15: Tende em vós o mesmo sentimento que houve também em Cristo Jesus. Filipenses 2:5.
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2: Duas e dois.
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2: Duas e três.
6: Assim diz a Bíblia.
7: Combate o bom combate da fé. Toma posse da vida eterna, para a qual também foste chamado, e de que fizeste a boa confissão perante muitas testemunhas. 1 Timóteo 6,12.
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2: Duas e quatro.
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2: Duas e quatro.
14: Está na Bíblia.
7: Filipenses 4:6. Não andem ansiosos por coisa alguma, mas em tudo pela oração e súplicas, e com ação de graças, apresentem seus pedidos a Deus.
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4: Duas e seis.
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4: Duas e sete.
8: Assim diz a Bíblia:
9: não te deixes vencer do mal, mas vence o mal com o bem. Livro de Romanos, capítulo 12, verso 21.
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4: Duas e oito.
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4: Duas e nove.
8: Assim diz a Bíblia:
9: o que encobre as suas transgressões jamais prosperará, mas o que as confessa e deixa alcançará misericórdia. Provérbios, capítulo 28, verso 13.
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1: Duas e doze.
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1: Duas e doze.
4: Assim diz a Bíblia.
5: O mesmo Deus da paz vos santifique em tudo. E todo o vosso espírito, alma e corpo sejam conservados íntegros e irrepreensíveis na vinda de nosso Senhor Jesus Cristo. Livro de 1 Tessalonicenses, capítulo 5, verso 23.

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3: Duas e 14.
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3: Duas e 14.
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8: Portanto, Deus não nos chamou para a impureza, e sim para a santificação. 1 Tessalonicenses 4:7.
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4: Duas e 16.
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4: Duas e 16.
8: Assim diz a Bíblia.
9: Guia-me na tua verdade e ensina-me, pois tu és o Deus da minha salvação, em quem eu espero todo dia. Salmo 25, versículo 5.
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3: Duas e 19.
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3: Duas e 20.
7: Assim diz a Bíblia.
8: Eis que os olhos do Senhor estão sobre os que o temem, sobre os que esperam na sua misericórdia. Salmo 33, verso 18.
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13: Alho, purificador do sangue. O alho purifica o sangue, atua sobre as mucosas do nariz, da garganta e dos pulmões. Desinfeta todo o organismo e funciona como antibiótico para combater infecções. Para quem tem o organismo enfraquecido, principalmente os idosos, consumir durante as refeições um dente de alho bem amassado com uma cenoura. Isso previne doenças mais graves.
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3: Duas e 21.
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3: Duas e 22.
7: Assim diz a Bíblia.
8: A minha alma descansa somente em Deus. Dele vem a minha salvação. Somente Ele é a rocha que me salva. Ele é a minha torre segura. Salmo 62, versículos 1 e 2.
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3: Duas e 23.
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3: Duas e 23.
7: Assim diz a Bíblia.
8: O Senhor é o meu pastor e nada me faltará. Ele me faz repousar em pastos verdejantes. Leva-me para junto das águas de descanso. Salmo 23, versos 1 e 2.
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3: Duas e 25.
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3: Duas e 26.
7: Assim diz a Bíblia.
8: O Senhor é também alto refúgio para o oprimido, refúgio nas horas de tribulação. Em ti, pois, confiam os que conhecem o teu nome, porque tu, Senhor, não desamparas os que te buscam. Salmo 9, versículos 9 e 10.
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3: Duas e 27.
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3: Duas e 28.
7: Assim diz a Bíblia.
8: O que atenta prudentemente para a instrução prospera. O que confia em Deus é bem-aventurado. Provérbios 16, verso 20.
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3: Duas e 29.
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3: Duas e 30.
9: Assim diz a Bíblia.
8: Salmo 91:1. Aquele que habita no esconderijo do Altíssimo, à sombra do Onipotente, descansará.
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3: Duas e 31.
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3: Duas e 32.
9: Está na Bíblia.
8: Hebreus 12:15. Que nenhuma raiz de amargura brote e cause perturbação, contaminando muitos.
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3: Duas e 33.
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3: Duas e 34.
7: Assim diz a Bíblia.
8: Não vos deixeis envolver por doutrinas várias e estranhas, porquanto o que vale é estar o coração confirmado com graça e não com alimentos. Hebreus 13, 9.
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3: Duas e 36.
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3: Duas e 36.
7: Assim diz a Bíblia.
8: Disse Jesus: vinde a mim todos os que estáis cansados e sobrecarregados, e eu vos aliviarei. Mateus capítulo 11, verso 28.
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3: Duas e 39.
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3: Duas e 39.
7: Assim diz a Bíblia.
8: Acaso não erram os que maquinam mal? Mas amor e fidelidade haverá para os que planejam o bem. Provérbios, capítulo 14, verso 22.
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3: Duas e 41.
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3: Duas e 41.
7: Assim diz a Bíblia.
8: A minha porção é o Senhor, portanto, esperarei nele. Livro de Lamentações, capítulo 3, verso 24.
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13: Duas e 43.
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13: Duas e 43.
7: Assim diz a Bíblia.
8: Eu sou o Alfa e o Ômega, diz o Senhor Deus. Aquele que é, que era e que há de vir, o Todo-Poderoso. Apocalipse capítulo 1, verso 8.

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4: Duas e 45.
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3: Duas e 47.
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3: Duas e 47.
7: Assim diz a Bíblia.
8: Com efeito, passa o homem como uma sombra. Em vão se inquieta. Amontoa tesouros e não sabe quem os levará. Salmo 39, verso 6.
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3: Duas e 49.
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3: Duas e 50.
7: Assim diz a Bíblia.
8: Ensina-me, Senhor, o teu caminho e andarei na tua verdade. Dispõe-me o coração só para temer o teu nome. Salmo 86, 11.
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2: Duas e 51.
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2: Duas e 52.
7: Assim diz a Bíblia.
8: O homem bom tira do tesouro boas coisas, mas o homem mau, do mau tesouro, tira coisas más. Mateus capítulo 12, verso 35.
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2: Duas e 53.
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2: Duas e 54.
7: Assim diz a Bíblia.
8: Julgai todas as coisas. Retende o que é bom. Livro de 1 Tessalonicenses, capítulo 5, verso 21.
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19: As vitaminas do complexo B são as maiores responsáveis pela manutenção da saúde emocional e mental do ser humano. Ajudam a manter a saúde dos nervos, pele, olhos, cabelos, fígado e boca, assim como a tonicidade muscular do aparelho gastrointestinal. A vitamina B está presente nas carnes, leite, ovos, legumes, germe de trigo e brócolis.
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2: Duas e 55.
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2: Duas e 56.
7: Assim diz a Bíblia.
8: Antes, santificai a Cristo como Senhor em vosso coração, estando sempre preparados para responder a todo aquele que vos pedir razão da esperança que há em vós. Livro de 1 Pedro, capítulo 3, verso 15.
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2: Duas e 58.
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2: Duas e 58.
7: Assim diz a Bíblia.
8: Sempre tenho o Senhor diante de mim. Estando Ele à minha direita, não serei abalado. Salmo 16, verso 8.
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3: Três e um.
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3: Três e um.
7: Assim diz a Bíblia.
8: Bem-aventurados os que choram, porque serão consolados. Mateus 5:4.
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3: Três e três.
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3: Três e três.
7: Assim diz a Bíblia.
8: Pelo que sinto prazer nas fraquezas, nas injúrias, nas necessidades, nas perseguições, nas angústias por amor de Cristo. Porque quando sou fraco, então é que sou forte em Cristo. 2 Coríntios 12:10.
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3: Três e quatro.
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3: 3 e 5.
7: Assim diz a Bíblia.
8: Quem nos separará do amor de Cristo? Será tribulação, ou angústia, ou perseguição, ou fome, ou nudez, ou perigo, ou espada? Livro de Romanos, capítulo 8, verso 35.
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3: E 7.
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7: Assim diz a Bíblia.
8: Ora, a fé é a certeza de coisas que se esperam, a convicção de fatos que se não veem. Hebreus, capítulo 11, verso 1.
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3: 3 e 9.
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3: 3 e 9.
7: Assim diz a Bíblia.
8: Disse Deus: de ti farei uma grande nação, e te abençoarei, e te engrandecerei o nome. Sê tu uma bênção. Gênesis, capítulo 12, verso 2.
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3: Três e onze.
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3: Três e onze.
7: Assim diz a Bíblia.
8: Tende em vós o mesmo sentimento que houve também em Cristo Jesus. Filipenses 2:5.
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3: 3 e 13.
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3: 3 e 13.
7: Assim diz a Bíblia.
8: Combate o bom combate da fé. Toma posse da vida eterna, para a qual também foste chamado, e de que fizeste a boa confissão perante muitas testemunhas. 1 Timóteo 6:12.
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3: 3 e 15.
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19: Está na Bíblia.
8: Filipenses 4:6. Não andem ansiosos por coisa alguma, mas em tudo pela oração e súplicas, e com ação de graças apresentem seus pedidos a Deus.
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3: Três e 17.
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7: Assim diz a Bíblia.
8: Não te deixes vencer do mal, mas vence o mal com o bem. Livro de Romanos, capítulo 12, verso 21.
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3: 3 e 17.
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3: 3 e 19.
7: Assim diz a Bíblia.
8: O que encobre as suas transgressões jamais prosperará, mas o que as confessa e deixa alcançará misericórdia. Provérbios, capítulo 28, verso 13.
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3: Três e 21.
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3: Três e 21.
7: Assim diz a Bíblia.
8: O mesmo Deus da paz vos santifique em tudo, e todo o vosso espírito, alma e corpo sejam conservados íntegros e irrepreensíveis na vinda de nosso Senhor Jesus Cristo. Livro de 1 Tessalonicenses, capítulo 5, verso 23.
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3: 3 e 23.
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3: Três e 24.
7: Assim diz a Bíblia.
8: Portanto, Deus não nos chamou para a impureza, e sim para a santificação. 1 Tessalonicenses 4:7.
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3: Três e vinte e cinco.
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3: Três e vinte e cinco.
7: Assim diz a Bíblia.
8: Guia-me na tua verdade e ensina-me. Pois tu és o Deus da minha salvação, em quem eu espero todo dia. Salmo 25, versículo 5.
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3: 3 e 27.
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3: 3 e 27.
7: Assim diz a Bíblia.
8: Eis que os olhos do Senhor estão sobre os que o temem, sobre os que esperam na sua misericórdia. Salmo 33, verso 18.
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3: 3 e 29.
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3: 3 e 29.
7: Assim diz a Bíblia.
8: A minha alma descansa somente em Deus. Dele vem a minha salvação. Somente Ele é a rocha que me salva. Ele é a minha torre segura. Salmo 62, versículos 1 e 2.
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3: Três e trinta e um.
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3: Três e trinta e dois.
7: Assim diz a Bíblia.
8: O Senhor é o meu pastor e nada me faltará. Ele me faz repousar em pastos verdejantes. Leva-me para junto das águas de descanso. Salmo 23, versos 1 e 2.
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3: Três e trinta e quatro.
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3: Três e trinta e quatro.
7: Assim diz a Bíblia.
8: O Senhor é também alto refúgio para o oprimido. Refúgio nas horas de tribulação. Em ti, pois, confiam os que conhecem o teu nome. Porque tu, Senhor, não desamparas os que te buscam. Salmo 9, versículos 9 e 10.
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0: Querida.
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6: Assim diz a Bíblia.
7: O que atenta prudentemente para a instrução prospera. O que confia em Deus é bem-aventurado. Provérbios 16, verso 20.
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4: Três e 38.
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4: Três e 39.
7: Assim diz a Bíblia.
8: Salmo 91:1. Aquele que habita no esconderijo do Altíssimo, à sombra do Onipotente, descansará.
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2: Três e quarenta.
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2: Três e quarenta e um.
6: Está na Bíblia.
7: Hebreus 12:15. Que nenhuma raiz de amargura brote e cause perturbação, contaminando muitos.
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2: Três e quarenta e dois.
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2: Três e quarenta e três.
12: Assim diz a Bíblia.
7: Não vos deixeis envolver por doutrinas várias e estranhas, porquanto o que vale é estar o coração confirmado com graça e não com alimentos. Hebreus 13, 9.
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3: Três e 45.
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3: Três e 45.
7: Assim diz a Bíblia.
8: Disse Jesus: vinde a mim todos os que estáis cansados e sobrecarregados, e eu vos aliviarei. Mateus capítulo 11, verso 28.
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3: Três e quarenta e sete.
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3: Três e quarenta e sete.
6: Assim diz a Bíblia.
7: Acaso não erram os que maquinam mal, mas amor e fidelidade haverá para os que planejam o bem. Provérbios, capítulo 14, verso 22.
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3: Três e quarenta e nove.
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3: Três e quarenta e nove.
6: Assim diz a Bíblia.
7: A minha porção é o Senhor, portanto, esperarei nele. Livro de Lamentações, capítulo 3, verso 24.
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3: Três e cinquenta e um.
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3: Três e cinquenta e um.

0: Eu sou o Alfa e o Ômega, diz o Senhor Deus, aquele que é, que era e que há de vir, o Todo-Poderoso. Apocalipse capítulo 1, verso 8.
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5: Três e cinquenta e dois.
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5: Três e cinquenta e três.
8: Assim diz a Bíblia.
0: Na mão de Deus está a alma de todo ser vivente e o espírito de todo gênero humano. Jó capítulo 12, verso 10.
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5: Três e cinquenta e cinco.
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5: Três e cinquenta e cinco.
8: Assim diz a Bíblia.
0: Com efeito, passa o homem como uma sombra. Em vão se inquieta, amontoa tesouros e não sabe quem os levará. Salmo 39, verso 6.
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5: Três e 57.
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5: Três e 57.
8: Assim diz a Bíblia.
0: Ensina-me, Senhor, o teu caminho e andarei na tua verdade. Dispõe-me o coração só para temer o teu nome. Salmo 86:11.
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3: Três e 59.
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3: Quatro horas.
6: Assim diz a Bíblia.
7: O homem bom tira do tesouro boas coisas, mas o homem mau, do mau tesouro, tira coisas más. Mateus capítulo 12, verso 35.
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3: Quatro e um.
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3: Quatro e um.
7: Assim diz a Bíblia.
8: Julgai todas as coisas. Retende o que é bom. Livro de 1 Tessalonicenses, capítulo 5, verso 21.
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3: Quatro e três.
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3: Quatro e quatro.
7: Assim diz a Bíblia.
8: Antes, santificai a Cristo como Senhor em vosso coração, estando sempre preparados para responder a todo aquele que vos pedir razão da esperança que há em vós. Livro de 1 Pedro, capítulo 3, verso 15.
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3: Quatro e cinco.
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3: 4 e 6.
7: Assim diz a Bíblia.
8: Sempre tenho o Senhor diante de mim. Estando Ele à minha direita, não serei abalado. Salmo 16, verso 8.
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3: Quatro e sete.
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3: Quatro e oito.
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8: Bem-aventurados os que choram, porque serão consolados. Mateus 5:4.
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3: Quatro e dez.
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3: Quatro e dez.
7: Assim diz a Bíblia.
8: Pelo que sinto prazer nas fraquezas, nas injúrias, nas necessidades, nas perseguições, nas angústias por amor de Cristo. Porque quando sou fraco, então é que sou forte em Cristo. 2 Coríntios 12, 10.
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2: Quatro e treze.
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2: Quatro e quatorze.
6: Assim diz a Bíblia.
7: Quem nos separará do amor de Cristo? Será tribulação, ou angústia, ou perseguição, ou fome, ou nudez, ou perigo, ou espada? Livro de Romanos, capítulo 8, verso 35.
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12: O Senhor pôs os meus pés sobre uma rocha. Firmou os meus passos e pôs um novo cântico na minha boca. Muito

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versículo 7. Diz que o Senhor é um refúgio em tempos de angústia. Ele conhece aqueles que se refugiam nele, querido. Eu quero que você declare isso comigo. Declare comigo se você pode, se você crê nisso.

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2: Estamos de volta com a nossa Manhã de Fé. Obrigada pelo carinho da audiência, seguindo por aqui para você participar comigo. Nossos contatos liberados em casa ou no trabalho, onde quer que você esteja. Esse é o nosso Manhã de Fé. Receba o meu abraço carinhoso de toda a nossa equipe. Que Deus abençoe seu dia, que Deus abençoe seu lar, seus projetos. Chegando mais uma super dica aqui no nosso Manhã de Fé. Minha amiga, meu amigo, para você que gosta de panquecas. Panqueca é bom demais, hein?

No seu liquidificador, adicione uma fatia de queijo. Adicione uma fatia de queijo. Vai deixar suas panquecas ainda mais gostosas, saborosas. Mais uma dica para você aqui do nosso Manhã de Fé. Seguindo por aqui, chegando mais louvores. Ótima manhã!

Eu sou nosso Manhã de Fé em Grande Estilo. Obrigada pelo carinho, obrigada pela sintonia. Em casa, no trabalho, no seu carro, obrigada pela carona. Você curtindo a gente no interior, nas avenidas, nas fazendas, chácaras, sítios, onde quer que você esteja. Esse é o nosso Manhã de Fé, com muita alegria para você participar. Nossas redes sociais liberadas, meu Instagram, Denise Fernandes Locutora. Chegando mais um bloco musical lindíssimo. Ótima manhã!

0: horas deu nosso Manhã de Fé com essa sequência abençoada, finalizando a nossa programação, edição de fim de semana, finalizando muito bem, entregando nas mãos do Pai. Desejo que o Senhor continue te abençoando, te protegendo, você e sua família. Te espero na segunda-feira com o nosso Manhã de Fé. Beijos, tchau, tchau.
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3: Oito e vinte e três.
4: Assim diz a Bíblia.
5: Ora, a fé é a certeza de coisas que se esperam, a convicção de fatos que se não veem. Hebreus capítulo 11, verso 1.
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3: Oito e vinte e seis.
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0: Bom dia, povo de Deus, graça e paz. Fim de semana chegou com muita alegria, em grande estilo. E estou aqui na número um do povo de Deus, com o nosso Manhã de Fé. Bem-vindos, obrigada pelo carinho. Sinto-se à vontade para participar aqui da nossa programação. Muita gente em casa, muitos trabalhando, mas todos ligados aqui no nosso Manhã de Fé. Uma só fé, um só amor aqui na nossa programação. O Senhor no comando sempre. Sou Denise Fernandes, para você participar comigo, muito fácil, nossos contatos liberados, meu Instagram, Denise Fernandes Locutora, à sua disposição. Querido Deus, Pai eterno, Pai maravilhoso, Gratidão por esse momento maravilhoso, estar aqui uma vez mais anunciando as boas novas. Obrigada, Pai, por tudo. Abençoe nosso fim de semana, os aniversariantes do dia, as famílias que estão na sintonia, em casa, no trabalho, onde quer que elas estejam, Pai. Vá de encontro a cada vida. Abençoe, Senhor, os lares, a minha vida, a vida dos meus. O nosso fim de semana, Pai, que seja uma bênção. Um fim de semana abençoado na Tua presença. Amém e graças a Deus. Chegando a nossa primeira sequência, aumente o som. No ar, o nosso Manhã de Fé. Pra

Seguindo por aqui com o nosso Manhã de Fé, bem-vindos, obrigada pelo carinho, pela companhia, para você participar comigo. Nossas redes sociais liberadas, fique à vontade. Meu Instagram, Denise Fernandes Locutora. Manhã de Fé segue com muita alegria, chegando mais uma super sequência abençoada. Ótima manhã!

0: Manhã de Fé, fechando mais uma lindíssima sequência. Tá na hora do intervalo rapidinho. Eu volto já com muito mais.
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3: Assim diz a Bíblia.
4: Disse Deus: de ti farei uma grande nação, e te abençoarei, e te engrandecerei o nome. Sê tu uma bênção. Gênesis capítulo 12, verso 2.
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0: De volta, meus amores, com o nosso Manhã de Fé. Bem-vindos. Obrigada pelo carinho da audiência. Nossas redes sociais liberadas para você participar. Sou Denise Fernandes. Esse é o nosso Manhã de Fé, com muito carinho, com muita alegria. O Senhor no comando sempre. Está na hora dos nossos abraços, da nossa homenagem. Quero abraçar você que está soprando as velinhas, você que está aniversariando hoje. Receba meu abraço carinhoso de toda a nossa equipe, abraçando você com muito carinho. Feliz aniversário, com muita paz, com muita saúde. E para você, ofereço essa próxima sequência com muito carinho.

0: Obrigado, gente.
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Esse é o nosso Manhã de Fé com muita alegria aqui na número 1 do Povo de Deus. Sou Denise Fernandes. Para você participar comigo, nossos contatos liberados. Fique à vontade, em casa, no trabalho, curtindo a gente. Obrigada pelo carinho. Você é ligadinho aqui comigo pela Alexa, na Smart TV, pelos nossos aplicativos. Que Deus abençoe seu dia. Seguindo aqui com o nosso Manhã de Fé, chegando mais uma sequência de louvores abençoadas. Ótima manhã!

0: Esse é o nosso Manhã de Fé, fechando mais uma sequência abençoada. Tá na hora do nosso intervalo rapidinho. Eu volto já com muito mais.
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3: Assim diz a Bíblia.
4: Tende em vós o mesmo sentimento que houve também em Cristo Jesus. Filipenses 2:5.
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2: Nove e dezoito.
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7: De volta, meus amores, com o nosso Manhã de Fé em grande estilo. Para quem tá chegando agora, bem-vindo, bem-vinda. Sou Denise Fernandes. Essa é a nossa programação. Todas as manhãs estou aqui na número 1 do Povo de Deus com o nosso Manhã de Fé, alegrando o seu dia, te fazendo companhia, juntos louvando, adorando ao Senhor. Essa é a nossa programação Manhã de Fé. Para você participar, nossos contatos liberados, meu Instagram, Denise Fernandes Locutora. Me siga que te sigo de volta, tá bom? Denise Fernandes Locutora. Tá chegando a nossa receita do dia, mais uma delícia que quero compartilhar com você.
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7: Delícias da manhã, que tal, minha amiga? Para hoje, um delicioso. Essa receitinha aqui, ela serve muito bem para o lanchinho da tarde, o lanchinho da manhã. É perfeito. Você gosta de bolinha de queijo? Eu tenho uma receita legal para compartilhar com você. Nossa receita de hoje, bolinhas de queijo fritas deliciosa. Amiga, prepara com papel e caneta na mão. Vamos lá, então, para os ingredientes. Precisamos de 250 gramas de queijo mussarela ralado. Um ovo. 3 colheres de sopa de amido de milho. A maizena, tá bom? Olha, amiga, esses ingredientes aqui é para você fazer uma quantia pequena. Se a família for grande, como eu sempre falo aqui no programa, você adiciona mais ingredientes, tá bom? Se a família é grande, tem que fazer bastante para não faltar. Vamos lá, então, para o modo de preparo. Em uma tigela, você vai juntar o queijo ralado, a maizena e o ovo. Vai misturando bem com as mãos. Feito isso, amiga, amassou bem com as mãos, misturou bem. Vai amassar bem eles até formar uma massa bem homogênea, tá bom? Próximo passo. Feito isso, cubra e leva para a geladeira. Você pode cobrir com papel filme, tá bom? Aquele papel filme que a gente já trouxe dica aqui na nossa Manhã de Fé. E vai levar para a geladeira por cerca de uns 30 minutinhos. Deixa ela descansando, tá bom? Passado esse tempo, espalhe essa massa em uma superfície. E você vai esticar a massa e vai dividir em pedaços pequenos. Você vai pegar cada pedacinho, vai enrolar com as mãos, vai fazer o formato de bolinhas. Feito isso, amiga, com toda a massa, vamos fritar. Você vai levar para fritar em óleo quente. É bem rapidinho para fritar as bolinhas, tá bom? Ficar bem atenta. Fogo médio, óleo bem quente, deixa já o prato ali preparado com papel toalha. Frite até dourar as bolinhas de queijo. É uma delícia. E ela frita bem rapidinho. Fritou, minha amiga. Tudo pronto, sirva em seguida com um suquinho. Fica perfeito. É uma delícia essas bolinhas de queijos. Bolinha de queijo e fica muito gostosa, fácil de preparar, é muito rápida, acompanhando as nossas programações, preparando essa delícia para o lanchinho da tarde ou para o lanchinho da manhã. Mais uma para você com muito carinho, chegando mais canção linda, ótima manhã.

de fé com muita alegria aqui na número 1 do Povo de Deus para você participar comigo. Nossos contatos liberados. Que Deus abençoe seu dia. Obrigada pelo carinho, obrigada pela companhia. Tá chegando mais uma lindíssima sequência. Ótima manhã.

0: Este é o nosso Manhã de Fé, fechando mais uma sequência abençoada. Tá na hora do intervalo, rapidinho, não saia daí. Eu volto já já com muito mais.
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5: Alô, alô, família sertaneja. Estou de volta por aqui, hein? Estou de volta com o nosso adoranejo, a nossa última meia hora aqui. Então vamos aproveitar bastante este restinho de programa, tá bom? Enquanto isso, a gente vai matando saudade por aqui, você com certeza vai matando saudade por aí. Chegando mais uma sequência para você aqui no nosso Adoranejo.

Você tá aqui no programa Doralejo com o melhor da música sertaneja pra você. A gente vai aqui sertanejando através das ondas do rádio. Olha que linda sequência, hein? Vamos lá, olha, na época da vovó, do vovô. Qual é que você lembra, hein? Quando você tinha seu avô, sua avó. Ah, eu me lembro quando eu era pequeno, eu adorava, assim, gosto muito hoje de café. Aquele cafezinho gostoso, meu vovô ia lá, botava o cafezinho pra mim. Também, meu filho! E eu tomava café. Por isso que eu sou viciado em café hoje, né? Mas e você? Qual foi sua infância aí com seu avô, sua avó? Ah, diz que vô e vó, deixa a gente viciado, né? Nas coisas, né? Coisas boas, tá, gente? Coisas boas, né? Vovô é muito carinhoso com a gente, né? Comida boa, aquela coisa. Você tem seu avô ainda, sua avó? Conta aqui pra gente, nosso canal interativo da nossa rádio, tá bom? Então vamos nessa, chegando mais músicas pra você aqui no programa Adoranejo. Música.

0: Sérgio! Acabou! Finalizando a minha participação desse fim de semana, muito obrigado a você que me fez companhia até agora. A gente volta no próximo fim de semana. Tá combinado então? Faz o seguinte, traz mais um pra cá, tá? Traz mais um amigo, mais uma amiga, mais irmão, mais irmã, pra fazer parte da família Adora Nejo. Tá certo? Boa semana pra todo mundo. Semana que vem a gente se fala por aqui. Tchau, meu povo!
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4: Dez e onze.
5: Assim diz a Bíblia.
6: Combate o bom combate da fé. Toma posse da vida eterna, para a qual também foste chamado, e de que fizeste a boa confissão perante muitas testemunhas. 1 Timóteo 6:12.
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4: Dez e treze.
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0: Opa, tô chegando! Salve, salve, família cristã! Tô chegando por aqui com o nosso Adora Nejo, com o melhor da música sertaneja, com aquela pitadinha daquela músicas raízes e muito mais a partir de agora aqui na sua rádio maravilhosa. Muito prazer, o seu amigo Marcos Santos, a gente vai sertanejando por aqui a partir de agora. Você já pode mandar pra cá sua participação, a sua interação, você pode falar com a gente aqui no nosso fone zap da nossa rádio. Alô, meu irmão! Alô, minha irmã, obrigado pelo seu carinho e obrigado pela sua audiência. Bom fim de semana, que bom que você está aqui com a gente na presença do nosso Senhor Jesus. Tá bom? Bora curtir o melhor da música sertaneja pra você aqui na sua rádio preferida. Ah, tô aqui chegando a primeira sequência. Bom fim de semana.

Opa! Você tá ouvindo aqui o nosso programa maravilhoso, tá certo? E aí, tá tudo bem com você? Tudo bacana? É o nosso Adoranejo com o melhor da música sertaneja gospel pra você. Deixa eu perguntar a você, tá sempre nos acompanhando? Eu quero saber de você por onde você ouve a nossa rádio. Você já baixou o nosso aplicativo? Ah, o Marcos, tô ouvindo você através da Alexa. Que bacana, hein? Que bacana. Você ouvindo a gente através da sua Alexa, através da dos rádios nets, através do site, aplicativo. O legal, o importante é você estar aqui com a gente, ligado na nossa rádio, sempre aqui na nossa sintonia. Tá bom? E a música não para, chegando mais a sequência aqui, a gente vai sertanejando com você aqui neste fim de semana. Aumente o volume. Música.

0: Opa, você tá aqui no programa Adoranejo. Deixa eu fazer intervalo rapidinho. Já venho trazendo pra você mais louvores sertanejo pra você na sequência da nossa programação. Vai participando, vai interagindo. Eu volto já já, segura aí.
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3: Está na Bíblia.
4: Filipenses 4:6. Não andem ansiosos por coisa alguma, mas em tudo pela oração e súplicas, e com ação de graças apresentem seus pedidos a Deus.

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5: Dez e quarenta e três.
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9: Alô, família cristã, tô chegando para mais uma edição do nosso Louva Aí. É pra louvar, é pra adorar o nome do Senhor Jesus. Bom fim de semana pra todo mundo aí, toda a nossa equipe. Estamos por aqui trazendo pra você a melhor sequência musical gospel do seu rádio. Muito prazer, sou Marcos Santos. E a gente vai por aqui, ó, caminhando com Jesus, tá bom? Pode participar com a gente, pode interagir, pede o seu louvor favorito, que a gente vai louvando por aqui. É o Louva Aí, começando a partir de agora. Você pode ficar à vontade, pode navegar no nosso site, pode visitar também nosso Instagram, pode visitar também, aproveita, baixa o aplicativo aí da nossa rádio. Beleza? Bora começar então o nosso Louva Aí, chegando a primeira sequência. Bora? Bom fim de semana, aumenta aí.

pela sua audiência. Você tá aqui no programa Louva Aí. Abrimos muito também com a nossa primeira sequência musical. Aqui do seu rádio. Você pode falar com a gente através das nossas redes sociais. Pode bater um papo com a nossa equipe por aqui. Fique à vontade, tá? Bom fim de semana pra você que tá em casa, você que tá trabalhando, pra você que tá de férias. Muito obrigado pelo seu carinho aqui com a gente neste fim de semana, aqui ligado na nossa rádio. Deus tá sempre com você. Vamos louvar sempre ao nosso Senhor Jesus, pedindo por descer por todos nós. Tá bom? Forte abraço, chegando mais uma sequência pra você aqui no nosso Louva Aí. Aumente o volume.

0: enquanto nós cantamos isso, Senhor, envia sua glória nesse lugar. Comece a materializar sua glória nesse lugar. Comece a liberar os seus sinais. Comece a liberar os seus sinais.
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0: fechando aqui, gente, a nossa meia hora de música. Já, produção. Tem que ir pro intervalo, é isso? Pro intervalo. Intervalo chegando. Eu volto já. Segurei, ó. Ei, é rapidinho, hein? Vou ali tomar água, pegar um cafezinho na cozinha. Tem mais uma sequência. Ó, se eu fosse você, eu não pedia. Segurei, volto já.
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3: Assim diz a Bíblia.
4: Não te deixes vencer do mal, mas vence o mal com o bem. Livro de Romanos, capítulo 12, verso 21.

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sempre com ele, né? O nosso seu Jesus. Tô te aguardando por aqui, dá tempo, hein? Dá tempo, vamos pra nossa última meia hora do nosso Louva aí, aumenta.

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1: Opa, esse é o Lobo aí, o programa da família brasileira. Que bom, hein, que você tá por aqui com a gente. Abraçar os meus amigos dos aplicativos, sempre ligado aqui com a gente na nossa programação aí, tá bom? E aí, como é que tá seu fim de semana? Conta aqui pra gente. Estamos aqui te aguardando. Segue também nossa rádio no Instagram aí, tá bom? Fique à vontade, pede o seu louvor. A gente vai musicando aqui o seu finalzão de semana. Tá certo? Vamos de música? A música, a presença do Senhor não para por aqui. Bom fim de semana.

0: Dinho Produção. Gente, que prazer, tá? Ver vocês por aqui. A gente volta a se falar no próximo fim de semana, tá bom? Curta bastante aí seus amigos, sua família. Não deixe de ir no culto e muito mais. Até a próxima. Fui!
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3: Assim diz a Bíblia.
4: O que encobre as suas transgressões jamais prosperará, mas o que as confessa e deixa alcançará misericórdia. Provérbios capítulo 28, verso 13.
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tem o poder de transformar um lugar comum em um lugar sobrenatural, onde coisas inexplicáveis podem acontecer. E essa presença que está aqui nesse lugar, erga suas mãos e diga: seja bem-vindo, Senhor, porque tudo que nós precisamos é da tua presença. Você que está me assistindo na sua casa, você que está me ouvindo, seja tocado agora pela presença de Deus que está aqui nesse lugar. Enfermos sejam curados.

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1: Olá, graça e paz a todos. Sejam bem-vindos a mais um programa Cristo é a Resposta. O mundo clama por respostas e se ouvem muitas vozes tentando acalmar o coração dos homens, mas há uma só voz a ser ouvida, reconhecida e autêntica, a voz do Filho de Deus, Jesus Cristo, Senhor e Salvador de todos os homens.

0: chegamos! Graças ao maravilhoso Deus, nós chegamos nesta super abençoadíssima, lindíssima, belíssima quinta-feira, gente. Quinta-feira, mais uma que Deus concede pra gente, né? Graças, somente graças a Ele, nós estamos vivos, nós temos saúde, nós temos a oportunidade de fazer a diferença nesse belo dia, né? Nesse belo dia que se inicia praticamente, né? Eu levantei da cama fazem 5 minutos. Enfim, vamos aproveitar esse dia da melhor forma, né? E graças a Deus nós temos essa maravilhosa oportunidade. Então vamos celebrar a vida já já. Mas antes eu quero cumprimentar, quero dar meu bom dia a ele, meu amigo, meu parceiro, pastor Ademar Lara, que está em São Paulo, Cerquilha, a cidade das rosas, a cidade dos perfumes, e ao mesmo tempo está pertinho de mim aqui. Fala, pastor, graça e paz. Oi, senhor Jarbas, o senhor por aí já.
1: O senhor pediu pra falar, eu tô falando.
0: Eu não sabia que era o senhor que estava por aí já. Eu achei que era o pastor Ademar Lara.
1: Ele está indo, chegando, né?
0: Atrasou, é?
1: Fazer o quê? Tem que dar um desconto pra ele, né? É um boa gente, um trabalhador. E eu também sou boa gente, eu também sou um trabalhador do Brasil.
0: Ah, o senhor é.
1: Trabalhador do Brasil Federal. É, federal mal. Então, estou com os projetos a todo vapor, olha, irmão.
0: É.
1: Todo vapor, a Maria Fumaça está andando a toda velocidade por todo o Brasil, levando bolsa, ou qualquer bolsa, não. Levando cesta.
0: Não é bolsa,
1: básica,
0: é mala, né?
1: Não, cesta básica, levando remédio, levando tudo isso sem nenhum interesse.
0: Nem
1: boas
0: interesse,
1: ações.
0: Tá.
1: Eu sei que não entrarei no céu com as boas ações, mas as boas ações significa fé naquilo que você está fazendo sem interesse nenhum.
0: Ah.
1: Aleluia, glória a Deus, bom dia para todos vocês. Chegou o homem aqui, olha, chegou.
0: Tá. Então tá, passa o microfone para ele.
2: Eu peguei o final da conversa, que é isso aí, André?
0: O que é isso, pastor? Sabe que nem eu sei.
2: Ele fez uma abertura já?
0: Fez.
2: Tá bom, então vamos fazer a oração.
0: Ô pastor, tá tudo bem contigo aí? Tá tudo certinho?
2: Tudo certo, graças a Deus.
0: Perdeu a hora hoje, foi?
2: O trânsito tava muito intenso hoje.
0: É mesmo, é?
2: Tá bom, vamos lá então, vamos orar. Pai, muito obrigado. Muito obrigado de coração, Pai, que o Senhor está cuidando de nós. O Senhor está nos alimentando, ó Deus, tanto no sentido físico e também, acima de tudo, no espiritual. Deus, que esta manhã, ó Deus, o Senhor esteja alcançando vidas e mais vidas, ó Senhor. Abençoa aquele que está ouvindo o programa pela primeira vez. Ó Deus, ajuda essa casa, essa família, a família Cristo é a resposta. Fica conosco, Senhor, e conduz, ó Deus, com poder e autoridade que só o Senhor tem, em nome de Jesus, amém e amém, graças a Deus.
0: Amém. E com essa oração, a gente aqueceu então os motores já para decolarmos, né? Vamos sair do chão, vamos ficar pertinho do Senhor e celebrarmos a vida, esse presente que Ele nos dá e que nós devemos saber aproveitar ao máximo, né? Aproveitar sempre da melhor forma esse presentaço que Ele nos dá, chamado vida.

Senhoras e senhores, sejam todos bem-vindos. Por favor, apertem seus cintos, pois decolaremos em alguns instantes. Obrigada.

forma de Deus, não julgou como usurpação ser igual a Deus. Antes a si mesmo se esvaziou, assumindo a forma de servo, tornando-se a semelhança de homem e reconhecido em figura humana. A si mesmo se humilhou, sendo obediente até a morte, e morte de cruz, pelo que também

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Senhoras e senhores, decolamos com sucesso. Sintam-se livres para acomodar-se confortavelmente. Desejamos uma boa viagem.

0: Isso aí, será assim uma excelente, uma lindíssima viagem nessa manhã. Com essas canções nós celebramos a vida, esse presente maravilhoso de Deus para nós. E agora vem chegando ele, meu amigo, meu parceiro, nosso parceiro aqui, Pastor Cornélio Augusto, trazendo palavra falada pra gente nessa manhã, Pastor Gilmar Lara.
1: Exatamente, ele já está aqui prontinho, né? Para falar da belíssima palavra de Deus, né? Belíssima palavra de Deus. E isso é importante, agora você dá uma paradinha, né? Uma paradinha e aí você vai acompanhar então aquilo que o pastor Cornélio Augusto vai estar falando para nós nesta lindíssima manhã.

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1: Livro do Eclesiastes, capítulo 1. Palavra do pregador, filho de Davi, rei de Jerusalém. Vaidade de vaidades, diz o pregador. Vaidade de vaidades. Tudo é vaidade. Que proveito tem o homem de todo o seu trabalho com que se afadiga debaixo do sol? Geração vai, geração vem, mas a terra permanece para sempre. Levanta-se o sol e põe-se o sol, e volta ao seu lugar onde nasce de novo. O vento vai para o sul e faz o seu giro para o norte. Volve-se e revolve-se na sua carreira e retorna aos seus circuitos. Todos os rios correm para o mar e o mar não se enche. Ao lugar para onde correm os rios, para lá tornam eles a correr. Todas as coisas são canseiras tais que ninguém as pode exprimir. Os olhos não se fartam de ver, nem se enchem os ouvidos de ouvir. O que foi é o que há de ser, e o que se fez, isso se tornará a fazer. Nada há, pois, novo debaixo do sol. Há alguma coisa de que se possa dizer, vê, isso é novo? Não, já foi nos séculos que foram antes de nós. Já não há lembrança das coisas que precederam, e das coisas posteriores também não haverá memória entre as que hão de vir depois delas. Eu, o pregador, venho sendo rei de Israel em Jerusalém. Apliquei o coração a esquadrinhar e a informar-me com sabedoria de tudo quanto sucede debaixo do céu. Este enfadonho trabalho impôs Deus aos filhos dos homens para nele os afligir. Atentei para todas as obras que se fazem debaixo do sol e eis que tudo era vaidade e correr atrás do vento. Aquilo que é torto não se pode endireitar, e o que falta não se pode calcular. Disse comigo, eis que me engrandeci e sobrepujei em sabedoria a todos os que antes de mim existiram em Jerusalém. Com efeito, o meu coração tem tido larga experiência da sabedoria e do conhecimento. Apliquei o coração a conhecer a sabedoria e a saber o que é loucura e o que é estultícia. E vim a saber que também isso é correr atrás do vento. Porque na muita sabedoria há muito enfado, e quem aumenta a ciência, aumenta a tristeza.
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3: É isso aí, obrigado pastor Cornélio Augusto, trazendo para nós o Palavra Falada desta manhã. E agora, pastor Edmar Lara, nós vamos ouvir aqui lindos louvores, não é?
4: Olha, o Japaceira está bem ousado, viu, Ademar?
3: Ah, é?
4: Ousado, é.
3: Ele que está fazendo esse bloco também agora, patrocinando esse bloco. Sim. Aí, pastor.
4: Então, ele quer celebrar a vida. Bom, já que eu estou aqui, sem querer estar aqui, eu vou anunciar aqui o hino especial. A coisa mais linda de Deus sou eu.
3: Então, alguém compra um espelho lá, por favor.
4: O nome da música, doutor.
3: A música.
4: Coisa, a coisa mais linda de Deus sou eu. Bom.
3: Depois, a questão aleluia. É a seguinte, né? A gente tem que se amar, né, seu Jarbas?
4: Aleluia, aleluia. Salve o Brasil. Aleluia.
3: O quê?
4: Depois vem aqui o profeta da esperança. Oh, esperança. É só Jesus para aumentar o meu salário, que tá pequenininho. Então.
3: Meu Senhor do céu. Tá bom. Vamos ouvir essas canções e já já a gente volta com uma pequena reflexão, com uma grande mensagem para você.

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1: Que legal, que maravilha saber que você está conectado com a gente, ouvindo a programação Cristo é Resposta aqui na Paraná Gospel e também na rede de rádios parceiras, né? É, nós temos aqui várias rádios que se conectam conosco no horário do programa Cristo é Resposta para transmitir ou retransmitir a programação Cristo é Resposta aos quatro cantos do planeta, viu? Bastante gente ouvindo a gente. Aparece, pastor Ademar, que até os ETs estão ouvindo a gente, viu?
2: Sim.
1: Parece que até os ETs estão ouvindo a gente, viu, pastor Ademar Lara?
2: Olha, eu não sei dessa história, quem sabe eu já passaria, velho.
1: Foi um comentário aí de corredor que eu ouvi, viu? Oi, senhor Jarbas.
2: O nosso viagem maravilhoso, eu passei lá por Varginha, Minas Gerais.
1: Ah, o senhor passou por lá, é?
2: Foi difícil pra lá aqui, ó. Áudio Lima. O GPS diz assim, buraco à frente. É. Aí de repente ele mudou, disse assim, estrada boa à frente.
1: Ah, é? Nossa!
2: Muito buraco, Jesus Cristo, maravilha. E aí eu passei por Varginha, fui constatar que o ET de Varginha apareceu lá. Que dizem, né? Que dizem.
1: O senhor viu ele?
2: Eu não vi, tem lá no Museu Histórico de Varginha, né? Uai. Tchau.
1: Rapaz, então tá certo, né? Vamos lá, vamos agora ouvir aqui a Silvia, né? A Silvia, isso. A Silvia que vem chegando com uma pequena reflexão, com uma grande mensagem, pastor Ademar Lara.
3: Exatamente. E a Silvia está prontinha aqui para falar, né? Falar dessa reflexão tão linda que ela vai trazer para nós aqui. Vamos ouvir, então.
1: Olha aí. Vamos lá, Silvia. Bom dia, minha irmã.
4: Graça e paz. Bom dia a todos. Bom dia a todos aqueles que estão nos ouvindo agora. Onde quer que vocês estejam. Em casa, no trabalho, no caminho, no carro. E hoje o nosso coração vem conversar com você sobre algo que toca a vida de todos nós. Ser uma pessoa que teme a Deus e como usar bem o tempo que Ele nos dá. Muitas vezes a gente vive correndo, não é mesmo? O dia parece curto, as tarefas são muitas, a gente se apressa, olha o relógio e todo momento, às vezes até esquece de parar um pouquinho, de respirar, de lembrar quem nos deu esse dia. Mas o que é temer a Deus? Não é ter medo dele nos castigar, não é ficar com o coração apertado de pavor. É um respeito profundo, um amor sincero, reconhecer que ele é o Criador, o Senhor de tudo, inclusive o dono do nosso tempo. É querer agradá-lo, andar nos seus caminhos, valorizar o que é santo diante dele. A palavra de Deus nos lembra que em Eclesiastes 12:13, o fim de tudo o que se ouve é este: teme a Deus e guarde os seus mandamentos, porque este é o dever de todo ser humano. E também no Salmo 90, versículo 12, ensina

0: com vaidades, com brigas, com coisas que passam rápido, com preocupações que não valem a pena. Deixa a leitura da Bíblia, a oração, o amor ao próximo, sempre para depois. Mas esse depois pode não chegar. Já o homem e a mulher que temem o Senhor, abre os olhos para a verdade. Sabe que a vida aqui é breve, que temos um propósito maior. Por isso, procura usar o tempo com sabedoria. Tira um tempinho para conversar com Deus em oração, para ouvir a sua voz na palavra, para abraçar quem ama, ajudar quem precisa, fazer o bem, trabalhar com honestidade, honrando o Senhor em tudo. Eu pergunto baixinho ao seu coração agora, você tem gastado o seu tempo? Ou melhor, como você tem gastado o seu tempo? Tem dado espaço para Deus no seu dia? Ou ele ficou de lado, só lembrado quando aparece uma dificuldade? Tem aproveitado os momentos com quem você ama? Ou está sempre ocupado demais para dar atenção, para dizer eu te amo, para perdoar? Temer a Deus é isso. Não desperdiçar o hoje, porque o amanhã está nas mãos dele. Não deixar para buscar a Deus mais tarde. Não deixar para pedir perdão amanhã. Não deixar para ser feliz na fé só quando estiver dando certo. Quando a gente coloca o Senhor no primeiro lugar, ele mesmo organiza os nossos dias, traz calma no meio da correria, paz no coração cansado, esperança quando tudo parece difícil. O tempo de quem anda com Deus não é perdido. Cada segundo ganha um sentido que dura para sempre. Deus não pede que tenhamos dias longos. Ele pede que vivamos com sinceridade, com respeito a Ele, com amor, que possamos pedir a Ele todos os dias: Senhor, me ensina a contar os meus dias, me dá sabedoria para te honrar em tudo o que fizer, que eu fizer, com todo o tempo que eu tiver. Que essa reflexão fique guardada no seu coração hoje. Temer a Deus é o princípio da sabedoria, e usar bem o tempo é o melhor presente que podemos dar a Ele e a nós mesmos. Amém. Que Deus os abençoe grandemente nessa linda quinta-feira.
1: Uma pequena reflexão com uma grande mensagem.
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1: É isso aí, vamos juntos aqui na Paraná Gospel e também na rede de rádios parceiras com o nosso Cristo é Resposta, linda canção, né, que nós ouvimos aqui e maravilhosa reflexão com a Silvia, que na próxima quinta-feira volta com mais uma pequena reflexão com uma grande mensagem para nós. Pastor Ademar Lara, e agora a gente vai para a mensagem pastoral, é isso mesmo?
2: É oração salve o Brasil.
1: A oração, oração salve o Brasil.
2: Com o quê?
1: Hã?
2: Opa. Nós falamos junto aí, eu não entendi você, não entendeu.
1: Eu estava meio perdido, pastor. Eu fiquei pensando no ET, viu? E me perdi aqui. A oração salve o Brasil, né?
2: Exatamente, pastora Jussara Lara está aqui prontinha então para orar pelo Brasil. Nós vamos acompanhar com muito carinho, com muita fé, né, convicção de que Deus há de mudar a história do nosso Brasil.
3: Pai de amor e misericórdia, nós te agradecemos pelo privilégio que temos de orar e interceder pela nossa nação. Ó Senhor, tu és o único verdadeiramente Deus e Pai sobre tudo e sobre todos. O único que tem poder, que tem todo o poder sobre a terra e sobre os céus. Tu és Senhor absoluto. E a este Senhor absoluto, que nós entregamos à nação brasileira. Senhor, que se cumpra a tua vontade na nação brasileira. O desejo do nosso coração é que tu nos livres, Senhor, de todas as intempéries, de todas as previsões, ó Pai, que tem sido feito para a nossa nação. Ó Deus, as previsões não são boas. As previsões são tempos difíceis, de grandes calamidades. Mas nós sabemos que temos um Deus que cuida de nós e que pode nos livrar de todas essas calamidades. Por isso nós te pedimos, livra-nos, ó Pai. Mas se tu não puder nos livrar das calamidades, que tu nos livre nas calamidades. Porque tu és aquele que esteve presente com Jó em suas calamidades. É tu que esteve presente com o teu povo pelo deserto escaldante. E tu enviou a tua nuvem durante o dia e a coluna de fogo durante a noite. E tu os livrou de todos os animais peçonhentos do deserto. Por isso eu creio que tu pode nos livrar, inclusive nas tribulações. Pedimos que tu trabalhes, Senhor, na mente e no coração de todos os nossos governantes, para que eles venham governar a nossa nação com justiça e equidade. E que tu nos dê sabedoria neste ano, que é ano de eleições, que tu nos livre das mentiras dos homens perversos, dos homens maus, e que tu faça com que todos esses mentirosos sejam desmascarados e todas as suas mentiras caiam por terra, Pai, e que somente a tua justiça prevaleça na nossa nação e nada mais, porque nós pedimos que venha sobre nós o teu reino e que se cumpra a tua vontade na nação brasileira, em nome de Jesus. Amém.
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1: É isso aí, vamos juntos aqui na Paraná Gospel e também na rede de rádios parceiras, transmitindo para você nessa super quinta-feira, nessa manhã abençoadíssima, o Cristo é a Resposta, esse programão que nasceu aí no coração de Deus para ser bênção para você, para mim, para o pastor Ademar Lara, para todos nós envolvidos com essa programação abençoada, né? E agora, pastor Ademar Lara, vamos ouvir uma composição do pastor Ademar Lara com a dona Yaya. É isso aí. O pastor Ademar Lara compõe e a dona Yaya canta. É essa canção aqui que eu acho que é pro Jarbas Passarinheiro, viu, pastor Ademar Lara?
2: Canção muito linda, viu?
1: Muito linda.
2: Vamos ouvir então com atenção e depois a gente volta aqui com a mensagem pastoral nessa quinta-feira com a nossa irmã Guedes.

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1: Tocando o que você gosta de ouvir, isso aí, aqui na Paraná Gospel, belíssimos louvores, belíssimas canções como essa que a gente curtiu, uma bela composição aqui do pastor Edmar Lara, cantada pela dona Yaya. É isso aí, você conhece a dona Yaya, não? Se você não conhecia, você conheceu hoje, viu? É isso aí, dona Yaya cantando pra gente, e agora a gente vai ouvir a mensagem pastoral, pastor Edmar Lara.
2: Exatamente, a mensagem pastoral, a nossa irmã Guedes já está aqui prontinha, né? Ela não falha, sempre está conosco. Vamos ouvir então, e depois da mensagem pastoral, a gente volta aqui com a oração da fé.
3: Graça e paz, queridos irmãos do programa Cristo é Resposta. Hoje em nossa mensagem falaremos sobre a intimidade com Deus. Vamos falar de alguém, de uma pessoa muito especial para Deus. O seu legado, sua vida, deixou um tremendo testemunho para as nossas vidas. Vamos falar de Davi, o grande rei que Israel teve. Davi sabia perfeitamente o que era adorar a Deus. E talvez toda essa rejeição e dor que passou dentro de sua própria casa, Deus permitiu para que ele se tornasse íntimo de Deus. Ele não nasceu um adorador, ele se tornou um adorador. No meio de circunstâncias nada apropriadas, ele realmente montou uma mesa no deserto, como dizem. No Salmo 51:5, Davi faz um desabafo profundo e diz: "Eis que em iniquidade fui formado e em pecado concebeu minha mãe." Alguns estudiosos da Bíblia apontam que essa frase indica que Davi pode ter sido um filho nascido fora do casamento, um filho bastardo. Mas a Bíblia não diz exatamente. E isso pode explicar perfeitamente o que aconteceu em 1 Samuel 16, quando o profeta Samuel foi até a casa de Jessé, pai de Davi, para ungir o novo rei de Israel. O pai de Davi colocou todos os outros 7 irmãos sentados à mesa, talvez vestidos com suas melhores roupas, mas Davi ele deixou fora, trabalhando no campo. O próprio pai achou que Davi não tinha valor para ser escolhido. A Bíblia diz que se fosse pela aparência física, seria escolhido primogênito. Mas Deus parou. Deus falou: "Não atendes para sua aparência, porque o homem vê o que está diante dos seus olhos, porém o Senhor olha o coração." Olha que lindo. O próprio pai achou que Davi não tinha valor para ser escolhido. Mas preste atenção, foi justamente no deserto da rejeição que Davi aprendeu o segredo de ter intimidade com Deus. Deus foi o pai verdadeiro de Davi. O Salmo 89:26, Davi fala em profecia: "Ele me invocará dizendo, tu és o meu pai, meu Deus, a minha rocha, a minha salvação." Deus era o seu protetor, o seu pai espiritual. Deus transformou essa rejeição humana em um banquete de honra. É por causa desse cenário de exclusão familiar que o famoso Salmo 23 ganha força absurda. O Salmo 23 é um desabafo de cura de Davi. Ele lembra que o próprio pai o deixou fora da mesa da família, mas o versículo 5 ele declara com gratidão: "Preparas uma mesa perante mim na presença dos meus inimigos, unges minha cabeça com óleo e meu cálice transborda." Olha que forte! O Deus que é o nosso pastor não aceita que sejamos excluídos. Quando a família de Davi deixou fora, Deus mandou o próprio profeta parar a reunião e disse: "Traga um menino, porque nós não vamos nos assentar à mesa até que ele chegue." Deus ungiu a cabeça de Davi com óleo e montou uma mesa de honra para ele, na presença de todos aqueles que duvidaram e o rejeitaram. Davi era um adorador no deserto. As suas conversas com Deus, todos os dias no seu trabalho comum, ele aprendeu a tocar um instrumento de tal perfeição e dedicação que atraía a presença de Deus. Ele não tinha um público ou uma plataforma para subir e ser aplaudido. Ele começou a adorar a Deus sozinho, no meio das ovelhas e até no meio de animais ferozes. O Deus invisível deu a ele autoridade para ser rei primeiro em um lugar de nenhum destaque. Deus o visitava todos os dias e com certeza formava dentro dele um caráter, uma força, algo que um pai comum não consegue dar a um filho. Deus separou Davi para algo maior. Deus pode separar qualquer pessoa para algo maior. Depois que Davi se inclinou para Deus, o Espírito Santo de Deus derramou sobre Davi dons espirituais incríveis, de profecia. Ele se tornou um profeta messiânico, contundente. Em 2 Samuel 23:2 diz: "O Espírito do Senhor fala por mim, e a sua palavra está na minha língua." A palavra de Deus estava na boca de Davi. Deus confiou os segredos profundos a Davi, que no Salmo 22:16 e 18, 1000 anos antes de Cristo nascer, Davi profetizou detalhes exatos da cruz. "Perfuraram-me as mãos e os pés, repartiram entre si as minhas vestes." Queridos irmãos, Deus revela seus segredos aos seus amigos íntimos. E o mais lindo é ver que depois de ser tirado do campo e ser transformado no rei mais poderoso de Israel, morando em um palácio cercado de riquezas e de pessoas ao seu redor, Davi nunca deixou o sucesso subir a cabeça. Ele continuou sendo o mesmo adorador humilde. 1 Crônicas 23:5, a Bíblia diz que ele separou 4000 para louvarem ao Senhor com instrumentos, montando um louvor que funcionava 24 horas por dia sem parar, de manhã e de noite, de louvor e adoração a Deus. 1 Crônicas 25:1 fala que Davi indicou homens para profetizar com acompanhamento de harpas, símbolos, liras, homens que eram do grupo de Asaf, Emã e Jedutom. Grande parte dos salmos foram escritos por Davi e se tornaram músicas para adoração a Deus. Na mão desses homens, as poesias de Davi ganharam melodias de Jedutum, homem inspirado por Deus. 1 Crônicas 9:33 diz: "Destes foram também cantores chefes de família entre os levitas, habitando nas câmaras do templo, isentos de outros deveres, porque de dia e de noite dedicaram a sua própria tarefa, que era louvar." Talvez você também carregue marcas de rejeição. Talvez pessoas da sua família ou amigos dizem que sua fé em Deus, a sua decisão de servir a Deus, não vai dar em nada. Mas eu quero que você guarde essa verdade bíblica. O Deus de Davi é o seu Deus hoje. No Salmo 24:3-4, Davi mostra o perfil do verdadeiro adorador, aquele que é limpo de mãos e puro de coração. Não tente ser perfeito sozinho. O sangue de Jesus limpa suas mãos e cura o seu coração hoje, para você se sentar à mesa dele. Amém? Vamos orar? Senhor meu Deus, meu Pai, quero ser um adorador, me ensina a estar dentro dos teus propósitos. Davi com certeza influenciou muitos a serem adoradores verdadeiros. Eu também quero animar outros a serem adoradores. Quero animar pessoas para serem íntimas, que as pessoas conheçam a ti como Senhor e Salvador, mas também que consigam ser teus melhores amigos, que o Senhor pode confiar segredos do céu para a terra, Senhor. Isso eu te peço em nome de Jesus, amém.

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1: Obrigado, Gerda, trazendo para nós aqui essa linda mensagem, né? E claro também essa canção que nós ouvimos aqui, abençoadíssima, no nosso programa Cristo é Resposta. E agora nós vamos ouvir aqui, vamos participar, não só ouvir, né? Mas ore também. É momento da oração da fé, pastor Ademar Lara.
2: Oração da fé. Você tá doente? Você tá doente nessa manhã ou você está com saúde? Se você está com saúde, dê glórias a Deus. Mas se estiver doente e enfermo, nós vamos orar agora e Deus pode trabalhar grandemente na sua vida, tanto no corpo como também na área espiritual. Me acompanhe então. Pai querido, mais uma vez, nós oramos agora, Pai. Oramos para que o Senhor alcance aqueles que estão sofrendo, Pai. E eu apresento que nessa manhã o hospital aqui em Serquilho, Pai. Apresentando o hospital em Serquilho, nós apresentamos todos os hospitais do mundo todo. Que o Senhor visite desde a emergência até o pronto-socorro do hospital, as salas de cirurgia, Senhor, as UTIs, as semi-UTIs, Senhor. Tenha misericórdia, Pai, daqueles que estão ali, Senhor. Misericórdia dos familiares também que padecem, sofrem junto, Pai, vendo o seu familiar sofrendo grandemente, Pai. Por isso eu te peço, o Senhor pode fazer um grande milagre, o Senhor pode curar gradativamente, como também o Senhor pode, ó Deus, aliviando as dores, ó Senhor, Tu és o Deus que sara, o Deus que cuida, o Deus que socorre. Assim eu oro em nome do Pai, do Filho e do Espírito Santo. Amém e amém, graças a Deus.

0: Deus te abençoe.
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2: É isso aí, 24 horas por dia, Paraná Gospel no ar, espalhando a palavra de Deus, levando a você louvores belíssimos. E louvores belíssimos também você vai curtir agora no Tocando Corações, pastor Edmar Lara.
3: Sim, vamos ouvir aqui, deixa eu ver, o homem tá chegando aqui perto. Oh, é. Meu Deus, falou em Tocando Corações, ele vem voando, olha.
2: Vem, né? Vem. Pode estar no Planalto Central, ele chega aqui em 2 segundos.
3: Oh.
2: Oi, senhor Jarbas.
3: O do rádio?
2: É sim.
3: O cara ofereceu uma música.
2: Pra quem?
3: É. Ou pra Josefina, claro.
2: Ah, sim, claro. E que música que o senhor quer oferecer pra ela?
3: Pra todas as minhas fãs também, né? E os meus fãs também, né? Estão aqui ligados. Eu quero oferecer aqui, doutor Limeira. Eu quero oferecer aqui, ó. Cristo tem amor por mim. Oh, que maravilhoso. Eu sou o amado de Jesus. Você também é amado de Jesus, né? Cristo tem amor por você, por ti, por tu, por nós e para você, viu?
2: Olha só.
3: Oh, Deus a Deus. Aleluia. Vou trabalhar mais um pouco. Tchau.
2: Tá certo. Então, essa música que vai abrir Tocando Corações, então, seus Jarbas?
3: Isso, essa abre e a última fecha.
2: Ah, nossa, agora o senhor foi profundo, hein?
3: Isso.
2: Vamos lá Tocando Corações.
3: Depois de volta aqui com a homenagem. Não, peraí. Opa, hoje é bloco de quinta-feira, né, Aldona?
2: Isso, hoje é bloco de quinta-feira.
3: É gospel internacional, hein? Vamos lá.
2: Vamos lá então, Tocando Corações pra você.

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1: É isso aí, Paraná Gospel, só sucesso no Sonsaço Digital aqui da Paraná Gospel. E você ouviu tocando corações esse bloco maravilhoso. Passou o intervalo e agora nós vamos mandar abraços para os nossos ouvintes, né?
2: Exatamente, eu vou dar esse privilégio para você mandar abraço.
1: Opa, deixa comigo.
2: Manda abraço para Josefina, que ela tá aqui perto, hein?
1: Então, um abraço para Josefina, né? Que representa aí os nossos queridos ouvintes de norte a sul, de leste a oeste, em todos os cantos do Brasil e fora dele também. Receba aí o nosso abraço, a nossa gratidão a você, por você estar conectado conosco, curtindo, ouvindo o programa Cristo é Resposta e, acredito eu, que sendo abençoado por Deus, né? Nós temos muito pouquinho a oferecer para você, viu? Mas Cristo, ele tem muito, viu? Ele tem muito a oferecer a você e já ofereceu, né? A vida eterna, né, Pastor Levar Lara? Eu acho que o pastor abandonou o barco, viu? Eu acho que os grilos cantaram ali. Falando em cantar, agora a gente vai cantar aqui no nosso Gospel Internacional. Aumenta o volume.

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1: É isso aí, aqui na Paranagóspel e também na rede de rádios que ajuda a gente na transmissão dessa programação. Para você, querido ouvinte, o nosso muito obrigado a você pela audiência, o nosso muito obrigado a você pelo carinho, viu? Você que esteve conosco ao longo de toda essa programação, nosso muito obrigado. Mas, pastor Leonardo, é hora de encerrarmos aqui, né?
2: Olha, precisa, né, Adriano?
1: Precisa. A gente não gosta muito dessa parte, né?
2: É. Acho que nem os ouvintes também, viu?
1: É, né?
2: É, eu gostaria que você fizesse essa última oração, Adriano.
1: Maravilha, faço sim. Com muito prazer. Vamos lá, então, vamos falar com Deus. Pai querido, nessa manhã, Senhor, te agradecemos por essa programação que foi maravilhosa, Senhor. Muito obrigado. Obrigado, Senhor, por cada ouvinte, por cada canção, por cada mensagem, Senhor. Que nós possamos, ao longo desse dia, lembrar de tudo isso que a gente ouviu, né? E, Senhor, que nós possamos ficar na tua presença, Pai. Em nome de Jesus, essa é a minha oração, pedindo ao Senhor que nos dê a tua força, a tua graça, para a gente continuar aí na batalha do nosso dia, nos nossos compromissos, que a gente consiga honrar com cada compromisso, com a tua graça, com a tua força, Pai. Em nome de Jesus, é o que eu peço e em teu santo nome te agradeço. Amém e amém, Jesus.
2: Muito bem, Sérgio. Glória a Deus pela oração. E o nosso irmão Aldrin fez agora, né? Graças a Deus por isso. E lembrando você que se você gostou da programação, você pode ouvir novamente às 18 horas, reprise, né? Todos os dias tem reprise. E no domingo, da meio-dia às 14 horas também. Muito bem. Amanhã, às 8 horas, bem cedinho, Demir para o seu Galinha de Corda no seu despertador e sintonize a Paranagóspel, o programa Cristo é a Resposta. Grande abraço meu e da pastora Jussara Lara e um grande beijo de Deus no seu coração.
1: Aldrin Lima e de toda a família Cristo é Resposta. Você fique com Deus, fique na paz do Senhor e até amanhã, gente, quando estaremos juntos aí com mais um programa Cristo é Resposta para você aqui na Paranagóspel e também na rede de rádios parceiras. Tchau, Brasil!
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5: Oi, boa tarde.
6: Olá, muito boa tarde pra você. Muito prazer, eu sou o Johnny Silva, chegando por aqui mais uma Tarde de Fé. Ah, essa tarde maravilhosa, né? Que coisa boa, edição especial de finalzão de semana. E aí, tá em casa, tá no trabalho, tá no trânsito? Conta pra gente o que você tá aprontando aí, tá bom? Através das nossas redes sociais, do nosso site, do nosso aplicativo. Pra você baixar o nosso aplicativo é muito fácil. Vai até a Play Store ou a Apple Store. Digite aí o nome da nossa rádio, baixe o nosso aplicativo e seja feliz. Vamos começar muito bem, Os Levitas, propaganda enganosa.

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Finalzão de semana mais animado do Brasil, com certeza, com muito louvor, com muita adoração, com muita palavra de Deus, com muita gente bonita. A descontração e alegria é aqui mesmo, na nossa tarde de fé. Você ouvindo o Josiane com a Cassiane Santidade. Ai, tá chegando por aqui o Fernandinho, com a participação aí da Gabriela Rocha, aqui na nossa tarde.

0: você curtindo Regis Danese e a Glória do Senhor. Começamos o bloco aqui com o Fernandinho e com a Gabriela Rocha. Vou para um breve intervalo, mas já tô de volta com muito mais pra você. Nesse finalzão de semana especial, né? Vamos juntinhos. Aguenta aí.
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3: Assim diz a Bíblia.
4: O mesmo Deus da paz vos santifique em tudo, e todo o vosso espírito, alma e corpo sejam conservados íntegros e irrepreensíveis na vinda de nosso Senhor Jesus Cristo. Livro de 1 Tessalonicenses, capítulo 5, verso 23.
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3: Duas e trinta e sete.
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0: E agora chegando por aqui o Theo Rubia com Brunão Morada, aqui na nossa Tarde de Fé.

ao seu pedido musical durante toda a nossa programação. Com certeza iremos atender você aí, tá bom? Tá chegando o Paulo César Baruch com a participação da Marcela Thaís.

0: Você ouvindo Rodolfo Abrantes aqui na nossa programação Santidade ao Senhor. Vou para um breve intervalo, mas já eu tô de volta com muito mais pra você, tá bom? Não saia daí!
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3: Três e três.
4: Assim diz a Bíblia.
5: Portanto, Deus não nos chamou para a impureza, e sim para a santificação. 1 Tessalonicenses 4:7.
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3: Três e quatro.
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0: Seja muito bem-vindo, uma ótima tarde para você. Você está curtindo aqui a Tarde de Fé. Aquela tarde que o Senhor fala ao seu coração. Tá chegando por aqui o Quemuel com a participação do Dilcinho, Todos Um. Então vamos juntinhos, né, nessa tarde maravilhosa. Aumenta o som aí e curte de montão essa tarde.

Você ouvindo Marcelo Bonifácio com Delino Marçal, Tu És Tudo Pra Mim. Que maravilha, música lindíssima, né? Aqui na nossa tarde. Ah, que maravilha, já baixou o nosso aplicativo aí? Ou você tá curtindo a gente pelo site, pela Alexa, pelo aplicativo, pelos rádios nets, pelo Deezer? Por onde você tá ouvindo a nossa rádio? Conta aqui, tá bom? Através das redes sociais e também do nosso WhatsApp. Vamos juntos? Tá chegando por aqui a Leia Mendonça, aqui na nossa programação Aumenta o Som. Essa é a nossa tarde de fé.

0: super playlist aqui no nosso finalzão de semana, o finalzão de semana mais animado do Brasil e mais abençoado, com certeza, né? Com os melhores louvores tocando aqui na nossa rádio. Você ouvindo aí o Canto das Igrejas com Paola Carla. Vou para um breve intervalo, mas no próximo bloco tem muito mais pra você. Aguenta aí, hein?
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2: Três e 26.
3: Assim diz a Bíblia.
4: Guia-me na tua verdade e ensina-me, pois tu és o Deus da minha salvação, em quem eu espero todo dia. Salmo 25, versículo 5.
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2: Três e 27.
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0: Finalzão de semana. E aí, aonde que você está? Tá curtindo a nossa programação? Onde? Conta pra gente aqui, tá bom? No nosso aplicativo tem como você falar de onde você está ouvindo a nossa rádio, pedir a sua música. Fique bem à vontade, tá? Vamos curtir mais músicas? Tá chegando mais louvores por aqui.

você ouvindo aqui na nossa playlist, aqui na nossa programação. Camila Coppi passou por aqui também, Nova Igreja Music. Tudo isso aqui nessa playlist maravilhosa, né? Obrigado aí sempre pelo seu carinho, pela sua audiência, onde quer que você esteja, em casa, no trabalho, no trânsito, mas sempre com o radinho ligado, curtindo a nossa programação. Tá chegando por aqui a Aline Barros com Juliane Souza.

0: você ouvindo Queima de novo aqui na nossa programação. Gente, a nossa tarde de fé desse finalzão de semana chegou ao fim, tá? Mas não fica triste não, voltaremos aí na segunda-feira no mesmo horário aqui na nossa rádio. Foi bom demais ficar junto com você nesta tarde abençoada. Eu tenho certeza que o Espírito Santo realizou aí grandes obras na sua vida nesta tarde aqui de finalzão de semana, tá bom? Fique na paz, que Deus continue abençoando. Tá chegando a super atração aqui na nossa rádio. Não desligue, fique sempre com a gente. Que você tenha aí um ótimo restante de tarde, que Deus continue abençoando. Um ótimo final de semana pra você, tá bom? Tchau, tchau!
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3: Assim diz a Bíblia.
4: Eis que os olhos do Senhor estão sobre os que o temem, sobre os que esperam na sua misericórdia. Salmo 33, verso 18.
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1: Três e 54.
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5: Que a graça de Jesus esteja sobre a sua vida. Muito prazer, eu sou o Johnny Silva. Que você tenha aí um finalzão de semana abençoado, maravilhoso, cheio de vitórias. A trilha sonora você pode deixar por nossa conta aqui, tá bom? Aqui da nossa rádio, Johnny Silva com você. Estou chegando com esse programa maravilhoso, Worship Inbox. Traz aquele louvor que você vai relembrar, aquele louvor que marcou época na sua vida. Tudo isso vai passar por aqui, tá bom? Louvor nacional, louvor internacional. Segue a gente aí nas redes sociais e fala de onde você ouve a nossa rádio, qual país, se você está aqui mesmo na nossa cidade, qual bairro. Fique bem à vontade, tá bom? Por aqui tá começando, vamos juntos, tá começando mais uma edição do nosso Worship Inbox.

Que maravilha de Deus, um som de Deus, o nome dessa canção aí que você terminou de ouvir aqui no nosso, que você está ouvindo aqui no nosso Worship Inbox, né? Pra gente é sempre um privilégio enorme ter você aqui. Pra você que não baixou o nosso aplicativo, vá até a Play Store, a Apple Store, baixe o nosso aplicativo, compartilhe para que mais pessoas sejam abençoadas e envolvidas na glória de Deus, tá bom? Por aqui continua, tá chegando Ariane com a participação de Marcela Thaís.

0: você ouvindo o nosso Worship Inbox em alto e bom som. Você ouvindo aí Band Collective aqui na nossa programação. É isso aí, ó. Muitos louvores. O melhor do louvor nacional, internacional. Você ouvindo aqui também no nosso Worship Inbox. Intervalinho chegando, mas já já eu trago muito mais pra você. Tá bom? Não saia daí.
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3: Quatro e dezoito.
4: Assim diz a Bíblia.
5: A minha alma descansa somente em Deus. Dele vem a minha salvação. Somente Ele é a rocha que me salva. Ele é a minha torre segura. Salmo 62, versículos 1 e 2.
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3: Quatro e vinte.
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0: Seja muito bem-vindo. Aqui é 24 horas de muito louvor, de muita adoração, de muita informação, de muita palavra de Deus. Uma rádio que foi criada com o intuito de fazer que a sua vida fique melhor aí do outro lado, mais feliz, mais alegre, com muitas canções maravilhosas. Ah, e o nosso Worship Inbox é isso, né? Relembrando, trazendo aquelas canções mais recentes, mais novas, mas sempre falando da palavra de Deus, tá certo? Tá começando mais um bloco aqui no nosso Worship Inbox.

fazendo presença aqui no nosso Worship Inbox Adai Music. Ah, que maravilha, né? Louvor lindíssimo esse aí. Por aqui continua, ó, pra você participar na nossa programação, você pode participar também através do nosso aplicativo. Tem como você mandar uma mensagem pra gente, falar de onde você está ouvindo a rádio, colocar o seu nome direitinho, tá? Qual a música que você quer ouvir? Tudo isso aí no nosso aplicativo, tá bom? Pra você baixar o nosso aplicativo, você pode ir na Play Store ou na Apple Store. Baixe o nosso aplicativo e leve a gente pra onde você for. Pelo nosso site você ouve a nossa rádio, lá tem muitas novidades, tudo isso pra você. Por aqui continua, chegando mais canções, chegando mais louvor, aqui na melhor rádio do Brasil.

0: finalizando por aqui mais um Worship Inbox nesse finalzão de semana especial. Você curtindo aqui mais louvores, né? Que bênção, que maravilha. Eu tenho certeza que Deus abençoou a sua vida aí, com certeza. Você teve alguma resposta de Deus, tá bom? O nosso Worship Inbox tá ficando por aqui, mas voltaremos na segundona, no mesmo horário. Aqui na nossa rádio temos um encontro marcado. Fica com Deus, um ótimo final de semana pra você. Que Deus continue te abençoando aí. Não saia da nossa sintonia, tá? Porque aqui é 24 horas de muito louvor e muita adoração. Um ótimo final de semana e até lá. Que Deus te abençoe. Tchau, tchau.
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3: Quatro e 48.
4: Assim diz a Bíblia.
5: O Senhor é o meu pastor e nada me faltará. Ele me faz repousar em pastos verdejantes. Leva-me para junto das águas de descanso. Salmo 23, versos 1 e 2.
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7: Vitaminas do complexo B são as maiores responsáveis pela manutenção da saúde emocional e mental do ser humano. 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
3: Quatro e cinquenta.
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3: Quatro e cinquenta e um.
4: Assim diz a Bíblia.
5: O Senhor é também alto refúgio para o oprimido, refúgio nas horas de tribulação. Em ti, pois, confiam os que conhecem o teu nome, porque tu, Senhor, não desamparas os que te buscam. Salmo 9, versículos 9 e 10.
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3: Quatro e cinquenta e dois.
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1: Seis e dez.
2: Assim diz a Bíblia.
3: O que atenta prudentemente para a instrução prospera. O que confia em Deus é bem-aventurado. Provérbios 16, verso 20.
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1: Seis e onze.
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Te adoramos, Senhor. O Espírito Santo é quem convence o homem da justiça, do pecado e do juízo.

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0: sentindo a presença dela aí. Tá saindo virtude.
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existindo em forma de Deus, não julgou como usurpação ser igual a Deus. Antes a si mesmo se esvaziou, assumindo a forma de servo, tornando-se semelhança de homens

0: Glória a Deus.
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